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1: Oi, sumido. Fiquei sabendo que você tá perguntando de mim por aí, né? Você fica pagando de desapegado, mas você não esquece.

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0: tem visão e acaba aceitando o homem que tem televisão. Acaba assistindo a visão na televisão. Isso, né?
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1: São neste momento 7
2: da matina.
1: Vamos aí.
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1: Já, Joana, são 7 da matina.
2: Damn,
1: é mais um dia da corda.
2: Hoje sim,
1: Arthur Góes comigo, Joana Miranda. Vamos aí, isto é segunda-feira.
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0: Hey!
1: Pois é, estamos
0: sem Arthur.
1: Nós.
0: Já estamos sem Arthur.
1: Mas é assim, nós adoramos o Arthur, toda a gente adora o Arthur. Mas a verdade
0: voltamos
1: é que,
0: ao mesmo.
1: Mas a verdade é que estes dias são sempre muito divertidos e frutíferos. Dão
0: é verdade,
1: sempre
0: é verdade.
1: Frutos suculentos e docinhos.
0: Não, já, Joana, tens toda a razão. O Arthur, pelo que eu sei, foi um casamento. Sim. E deve estar todo arrebentado em casa. Sabe como é que é que os cotas ficam tipo 2 dias
1: arrebentados? Eu conheço algumas pessoas que foram a esse casamento e ouvi dizer que foi uma... um pardieiro.
0: Uma coboiada.
1: Uma coboiada. Uma coboiada das antigas.
0: Sim, senhora. Pois, então ele está todo arrebentado em casa, provavelmente. O casamento foi na sábado à noite?
1: Sim.
0: Sábado à noite? Então, já, ele está arrebentado ainda.
1: É isso. Eu acho que uma ressaca daquelas
0: até amanhã.
1: Amanhã ele vai chegar ainda todo partido.
0: É ressaca monstra. É daquelas que tipo faz-te quase ponderar, ligares à tua avó a pedir tipo aquelas receitas
1: mesinhas.
0: Tipo mesinhas de água com cebola com caldo de canja e um quenor. Sabes?
1: Sim,
0: assim.
1: E reza por mim.
0: E reza pela avó.
1: Sim.
0: Pá, é de loucos porque eu no sábado também apanhei
1: a verdadeira.
0: Apanhei a verdadeira. E às vezes quando acordas estás mesmo numa de tipo, o que é que pode neste momento curar-me? E tu fazes todas as coisas saudáveis
1: Pedro,
0: que possam estar à vista.
1: É olhares para o sol.
0: E a minha é apanhar sol.
1: E ligar ao Amaral.
0: Pá, eu fui à cozinha, a minha mãe estava a fazer uma salada e não sei o que para o almoço. E eu comecei a tirar folhas de alface. Eu nem como.
1: Bem,
0: só para reconstruir o corpo outra vez.
1: Fazer uma caminha de um teu estômago a dizer.
0: Para o meu corpo sentir algo.
1: A dizer, a natureza está contigo, não te preocupes.
0: Eu estou aqui, andei na terra, fui tomar uma banhoca.
1: Falaste com caracóis.
0: Falei com caracóis.
1: Mas tu achas mais graça às minhas piadas quando o Arthur não está?
0: Não, tu tens graça.
1: Não, eu acho que mas tu achas mais graça quando o Arthur
0: não está
1: aqui.
0: Nós podemos falar mais, porque quando o Arthur está aqui, ele é tipo, bem, agora vamos falar com
1: os ouvintes. Sim, vá, calem-se, ouvintes, vá, digam.
0: Parem de rir um com o outro. Então eu não me posso rir tanto de
1: ti. É verdade.
0: Então como estamos aqui os dois, eu agora estou a aproveitar, estás a ver?
1: Bem, eu sinto mesmo que o pai quando chega atrás do sítio, sabes?
0: Pois é, as pessoas devem achar que nós odiamos o Arthur, porque sempre que o Arthur vai embora, nós coisas assim, o Arthur não nos deixa fazer nada.
1: Não, isto é como, imagina, eu tenho imensas saudades dos meus pais, eu amo os meus pais, mas também sei a diversão que é viver sem eles, não é?
0: Claro, e é muito mais fixe. E é fixe, imagina, é muito mais fixe às vezes estarmos um dia sem o Arthur, que é tipo, que é para depois quando ele voltar,
1: sim,
0: nós fingirmos que estivemos no pico da comédia e no pico de tudo, que é para ele ficar triste.
1: Essa parte vocês é fazem quando eu me vou embora.
0: Essa parte é incrível. Aliás, vocês fazem isso também. Sempre que eu venho, vocês dizem-me assim, nem sabes, criámos uma nova rubrica e tivemos o dia todo a rir.
1: Sim, não, olha, lançámos um reel viral, ainda bem que
0: lançámos um reel viral, ainda bem que não estavas cá, que não ia acrescentar muito. Filhos da mãe. Enfim.
1: Filhos da mãe.
0: Filhos da mãe não é nada, pá.
1: Bem, não. Filhos da mãe é TVI, é de novela da TV.
0: Pois é. Vibra.
1: Cafajeste.
0: Cafajeste. Entretanto, vai tocar Veigo por aqui com Talvez Você Precise de Mim, Chico da Tina com o seu grande humor e por agora Richie Campbell e Plutónio em Cé Lavi. São 7:03 da manhã, eu e a Joana fazemos de companhia hoje até às 11 da manhã, vai ser muito fixe. Entretanto, já fomos com o nosso WhatsApp 911-911-978. Vamos a isso. 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

0: veio com Talvez Você Precise de Mim aqui a tocar na tua Cidade FM. O meu nome é Pedro Góias, comigo Joana Miranda e também o fantástico Gang das 7.
1: Bom dia, gang!
0: Buongiorno, buongiorno!
1: Toca a acordar! Sabes que a minha mãe me liga todos os dias, desde que eu vim para a rádio, de manhã, a acordar-me.
0: A sério?
1: Todos os
0: dias. Isso é super querido.
1: Eu às vezes já estou acordada e ela, sempre que eu atendo, ela diz: upa!
0: Muito bonito, a minha mãe sempre que eu faço barulho, eu vim para o trabalho, diz: é a última vez. É a última vez. Esta barulheira de manhã nunca mais.
1: Uau, a diferença.
0: Opa, mas a minha mãe está com três filhas para criar em
1: a
0: casa.
1: A tua mãe está farta de ti.
0: Yeah, ela está completamente farta.
1: A tua mãe, sabes qual é que vai ser o teu presente de aniversário próximo? Vai ser 24, não é?
0: É ir-me embora.
1: É uma carrinha à porta de casa, há de ter mudanças.
0: É um pau com um saco preso e ela tipo, mete as suas coisas no saco e vai-te embora, já está na hora.
1: Começa a caminhada, meu amigo.
0: Às vezes recebo uma dica ou outra, de vez em quando.
1: Boa.
0: Mesmo do tipo, tu não estás à procura ainda?
1: Ainda bem.
0: E eu assim, tu, eu vou vendo, mãe, não é? Eu quero muito sair. Pois.
1: Boa. Ela com alertas do idealista todos os dias.
0: Sim, ela é o idealista para mim. Entretanto, aqui no nosso 911-911-978 já temos muitas mensagens de bom dia. A Rita manda-nos todos os dias bom dia Rita.
1: Bom dia Rita.
0: O Rui também, a mandar-nos todos os dias bom dia. Malta a fazer 2 horas para o trabalho. O que é que vocês estão a fazer? Nós recebemos um vídeo de um rapaz chamado Bruno Ribeiro e é um vídeo dele no carro.
2: Bom dia Cidade FM. Aqui estamos à vossa espera. Vim direto de Gaia e já estou.
0: E no Waze dele diz 1h29. Onde é que tu vais, bro?
2: Estou quase a uma horinha de vocês. Daí de baixo, uma voltinha a Lisboa bacana. Hoje. Grande abraço e boa emissão. E cá está para vos acompanhar.
1: Mas sabes que o Bruno não parece que está com os copos.
0: O sono é muito confundível com os copos.
1: Pois é.
0: Acontece muito quando sai tipo da noite ou assim e sou parado por um polícia ou algo do género, ter de explicar que é tipo, eu estou só mesmo com muito sono.
1: Sim,
0: aconteceu nada. Ou então, estar a ir para algum sítio e ser parado é tipo, não, eu acordei muito cedo. Eu já fui parado a vir para as manhãs.
1: Já?
0: Mas foi há bom tempo. Foi no início das manhãs, fui parado uma vez às 6 da manhã porque há uma discoteca ao pé da minha casa. E às quintas-feiras à noite. Pronto, então de quinta para sexta eles estão lá. Uhum. E eu fui parado e eles agora já meio que me reconhecem e sabem que eu estou a trabalhar.
1: Tu ainda por cima tens mesmo cara de...
0: Yeah, de quem teve da noite.
1: A qualquer momento do dia. Imagina, são 4 da tarde e eu sinto-te assim esta noite agora.
0: Parece que eu tive na noite, portanto, fica complicado, não é? Mas olha, ele disse sim, é só moca de sono.
1: Yeah.
0: Temos muitas mensagens de bom dia, muitos áudios também, vamos ouvir tudo já a seguir. Mandem-nos para o 911-911-978. Eu e a Joana fazemos-vos companhia hoje até às 11 da manhã. Entretanto,
1: esta música parece que vai começar uma valsa da Bela e o Monstro.
0: Pois é, e depois é só tipo o Matuei Rich daquilo.
1: A dizerem
0: gangsta, e chama-se Conexões Máfia.

0: Carinhos em pôr do sol aqui a tocar na tua cidade FM. O meu nome é Pedro Góias, comigo Joana Miranda e o nosso mirabolástico fantástico.
1: Mirabolástico.
0: O mirabolístico.
1: Eu adoro meter M's no final das palavras.
0: Pois é, uma palavra com M. Entretanto, mensagens aqui no nosso 911-911-978. Recebemos aqui uma
1: 78.
0: mensagem. Recebemos uma mensagem do Rui Lemos. O Rui Lemos que nos manda sempre uma pequena frase motivacional. Pequena, esta aqui até por acaso é grandinha. Com um vídeo feito em inteligência artificial que tem uma música destas. Pronto.
1: Okay.
0: E o vídeo diz: espera, vou parar só a música. Desculpa. Precisamos de mais música, mais tempo, mais sorrisos, mais sonhos, mais passeios, mais sol, mais abraços, mais beijos, mais amor. É o que diz a fotografia, a capa do vídeo. E depois ele escreveu-nos: bom dia, nova semana, nova mentalidade. Uau. Novas esperanças, novas oportunidades. Mantenha-se positivo, trabalhe duro e faça acontecer. Pequenos passos hoje levam a grandes mudanças amanhã. Continue firme, feliz segunda-feira e nova semana. Muito amor.
1: Uau!
0: Meteu todos os corações que existem na lista dos emojis do nosso telemóvel. Impressionante. Entretanto, muitas mensagens. A Marisa disse-nos: olá, bom dia, gangue das 7 horas. Recebemos também mensagem da Tânia. Tânia, olha, eu vou dizer uma coisa. Eu já tinha reparado. A foto da Tânia é uma selfie da Tânia no autocarro. É a coisa mais pura de sempre. E a descrição da Tânia no WhatsApp é simplesmente eu. Com uma mão grata e um coração. Tânia, eu adoro-te. E a Tânia disse-nos: bom dia, pessoal lindo. Boa semana, daqui é a Tânia. E já estou no meu treininho ao som de Cidade FM. E há bué da malta que treina a ouvir isto, mas não é treinar tipo correr. Há malta que está no ginásio a levantar ferro a ouvir-nos.
1: Sabes que a Luana do Bem no outro dia disse-me que fazia ginásio a ver solos de stand-up.
0: Pá, isso é complexo. Não, ginásio para mim é tipo, eu tenho que estar a ouvir uma música para tipo,
1: não, eu preciso
0: para rebentar
1: o mundo. 50 Cent a dar tiros a alguém.
0: Yeah, é isso, eu não posso estar a ouvir. Acho que eu alguma vez vou ouvir tipo Slow Jay no ginásio. Não,
1: que loucura.
0: Eu tenho que estar a ouvir música de tiroteio.
1: Sim.
0: Tipo, eu
1: preciso que a pessoa com o menos caráter possível esteja a narrar aos meus ouvidos aquilo que faz musicalmente.
0: Ah, por isso é que. Pois, e nós estamos a narrar se calhar coisas tipo. Também não muito interessantes.
1: Ah, ok. É para a cabeça ficar vazia.
0: Yeah, vocês que nos ouvem no ginásio, através do nosso 911-911-978, digam-nos só: isto te motiva de alguma forma? Ou vocês estão a puxar ferro de vez em quando, estão a puxar e fazem tipo, giro. E deixam cair.
1: Não podem.
0: Nunca na vida.
1: Não, eu acho que isto é. Eu acho que ouvir-nos no ginásio é para passadeira. Passadeira
0: é
1: andar e escadas.
0: Oh, yeah, é isso que eu ia dizer: aquelas escadas para te esqueceres, vais fazendo os degraus e não sei o quê, aí não te lembras tanto.
1: Talvez. Yeah,
0: talvez, yeah, acho que é mais
1: boa
0: para
1: sorte.
0: Isso. Vão-nos dizendo: olha, estão-nos a mandar mensagem. Bom dia, gangue, que só cheguei agora. Outra vez sei o Arthur, o que é que lhe andam a fazer? Não andamos a fazer nada, bro, ele não tem folga. Faz parte.
1: Será que isto. Não, mas será que isto é um soft launching do Arthur que nos vai deixar?
0: Eu espero que não. The Weeknd, Blinding Lights.

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0: Bele, não tinha sentido aqui a tocar na tua cidade FM. O meu nome é Pedro Góis, comigo Joana Miranda e o fantástico gang das 7. Já agora, gang, digam olá, Margarida. Olá, Margarida.
1: Olá, Margarida.
0: A Margarida, a nossa produtora, chegou. Ah, yeah, ela chegou, malta. Sabem porquê? Porque os comboios estavam suprimidos. Sim, eles estavam a fazer greve, horrível. Yeah. Pronto, enfim.
1: Não é nada horrível, é um direito que tens.
0: Já, yeah, tem todo o direito, faz parte. Olha, entretanto, Joana, updates em relação a pessoas que treinam a ouvir-nos.
1: Sim.
0: Pronto, a Tânia disse-nos que faz tudo um pouco, mas gosta muito de ouvir-nos enquanto treina. Mas há muitas pessoas, olha, recebemos aqui, que tenho mais à mão, é do Rodrigo, a dizer: eu ouço-vos durante o treino e admito, já parei sets por me começar a rir convosco.
1: Uau!
0: E dizer convosco é muito querido, Rodrigo. Dizer pois convosco, é. Tipo, rir-se eu, tu, o Arthur e o Rodrigo. Estás a dizer, o Rodrigo não se está a rir de nós, está a rir-se connosco.
1: Conosco,
0: é bem bonito.
1: Sim.
0: Há muitas pessoas a dizer que já nos ouviram no treino, faz parte, já, é muito fixe. Entretanto, pessoas a dizer bom dia, queridos, boa emissão. Isto para mim é uma terapia logo a segunda-feira. Uma mensagem fixe, gostei. Paulo Guedes também, bom dia, Cidade FM, são os maiores. E temos muitas mensagens de parabéns hoje. Eu estava aqui mais ou menos a fazer os cálculos, porque sabes, aquelas de o dia onde se faz mais anos é tipo 15, 16 e 17 de...
1: É hoje ou não?
0: Não, é 17 de setembro.
1: Eu sei que é
0: 16,
1: setembro.
0: Yeah, porque
1: são bebés de dezembro.
0: É bebés de dezembro. É. Mas eu acho que estes bebés que estão a nascer hoje, nós recebemos 4 mensagens
1: de parabéns.
0: Recebemos uma pessoa a dizer bom dia, podem dar parabéns ao Lourenço, um menino de 8 anos.
1: Lourenço!
0: Uma rapariga que fazia anos também. Eu já depois lá na hora das 10 já vamos a todos. Mas recebemos muitas mensagens, eu estive a fazer as contas, eu acho que são os bebés de janeiro. Daquele início de ano friorento, sabes, quando
1: sim,
0: começa o frio a atacar forte.
1: Quando queres aquecer os pés.
0: Eu acho que temos os primeiros bebés dos dias, dos primeiros inícios do ano. Estão a chegar agora, estás a ver? Tipo, os bebés dia 2 de janeiro, que é tipo a primeira do ano, estão a chegar agora.
1: Ah, os bebés da primeira do ano.
0: Os bebés da primeira do ano estão todos a chegar agora, estás a ver? Acho que são agora.
1: A primeira do ano.
0: É completamente a primeira do ano. Olha, nós vamos dar mais uma voltinha pelo o gang da chat já a seguir, através do nosso 911-911-978. Podem participar. Gostava só de responder aqui ao Robson, que nos mandou uma mensagem a dizer bom dia, RFM. Nunca mais volto a repetir isso.
1: Nós
0: vamos ter o gang da chat a seguir e também a Magazine com. Não faço ideia! Já, vamos descobrir com quem é que é o Magazine, não faço a mesma ideia.
1: Acho que é com o Ruben Mateus.
0: Vamos ao Polimarco, até com o Ruben Mateus, que Mariana diz, eu digo, que Mariana diz, não, que Joana diz, eu digo com Mariana Serrano. Vamos ver.

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1: Hey, entretanto, o meu nome é Pedro Góias, comigo Joana Miranda, e vamos ter de dar, Joana. Não vamos cantar os parabéns, mas vamos aproveitar para dar os parabéns aos bebés da primeira do ano.
2: Para dizer isso.
1: Sabem que estão a chegar agora, para quem não apanhou. Estamos a receber muitas mensagens de parabéns. Teve uma mensagem da Sónia a dizer: Deus parabéns ao meu filho Hugo, ele faz hoje 7 anos. Uma mensagem da Andréia a dizer: podem-me dar os parabéns hoje.
2: Parabéns, Andréia!
1: A Andréia só disse: podem-me dar os parabéns hoje, faço anos. Seca. Porra. Mas a Andréia, muitos parabéns.
2: Ela também merece.
1: A Melanie disse: bom dia. O Sérgio Canina disse-nos: bom dia.
2: Bem parecido.
1: Parabéns, a minha filha Melanie faz hoje 6 anos.
2: Ah, parabéns,
1: a foto,
2: Melanie!
1: A foto do Sérgio é um BMW à chuva. Foto inspiradora.
2: Mas é mesmo foto à Canina.
1: É a foto à Sérgio Canina.
2: Não, mas é o Canina.
1: O Canina.
2: Bem, o Canina fazia tanta porcaria na escola.
1: Olha, recebi uma mensagem da Cláudia a dizer: bom dia, tudo a dar os parabéns ao meu Lourenço, 8 anos hoje. O Lourenço é o puto multifacetado aqui do Acorda.
2: Faz kickbox,
1: faz basquete, faz natação, faz tudo e mais alguma coisa.
2: Dá-lhe Lourenço.
1: Portanto, Lourenço, Andréia, Melanie, Hugo, todas as pessoas que nos mandaram mensagem aqui para nós desejarmos os parabéns através do 911-911-978, ou seja, os bebés da primeira do ano, sabem que o Acorda já deu os parabéns. A seguir, vamos ao Magazine com... Não sabemos ainda, vamos a isso. Aí, a ganda som. Não tinha olhado.
2: Quem?
1: Luan Santana com Morena. Já não sei se estamos cá.
2: Tu és tão Luan Santana.
1: Eu sou completamente Luan Santana, vamos a isso.

0: Aqui a tocar na tua cidade FM. O meu nome é Pedro Góias, comigo Joana Miranda, e à nossa frente já temos Mariana Serrano com a sua Magazine. Bom dia, Mariana.
1: Bom dia.
0: Vamos a isso?
1: Força.
0: Let's go.
1: Magazine. Agora sim podemos dizer adeus ao verão. A chuva regressa hoje e há 7 distritos do interior com aviso amarelo a partir do meio-dia. Por causa da previsão de trovoada, chuva forte e possibilidade de queda de granizo, são esperados ainda ventos fortes entre os 70 e os 90 km por hora. Em Beja, Bragança, Castelo Branco, Évora, Faro, Guarda e Porto Alegre, a chuva deve chegar hoje à tarde às regiões norte e centro, espalha-se pelo resto do país até quarta-feira. Subiu para 5 o número de mortos num lar de idosos no concelho de Estremoz, no distrito de Évora, onde foi detectado um surto de gripe A. A informação

0: para a fase de Liga da Liga das Nações frente à Dinamarca a 1 de outubro, esta quinta-feira.
1: Obrigado, Mariana.
2: Duro. Obrigada, Mariana.
0: Sempre duro, um
1: tá,
0: gosto de vir aqui.
1: Está a ser o fim de Cristiano Ronaldo.
2: Yeah. E bem, ele deve estar a arder.
1: Ele está a ferver. Eu olhava para ele no banco e ele estava assim. Yeah, com uma cara que, pronto, as pessoas não podem ver, mas sim, é uma cara como se conseguisse espancar uma parede.
2: Cara de gato que vai atirar um vaso
1: sim,
2: ao chão,
1: sim,
2: não é?
1: Sim. É completamente de loucos. Mariana, pois, obrigado. Tu voltas
0: até
1: agora
0: já
1: às 8h50, é isso?
0: Até aqui, amor.
1: Vamos a isso.
2: Até já.
1: Entretanto, até lá temos Miss e Miles com o Edbed Gang e a Onela aqui a tocar na tua cidade FM. Vai tocar também Pedro Sampaio com o Jet Ski, Olivia Dean em So Easy e Adela, Nicole Kidman aqui a tocar na tua cidade FM. Vamos a isso.

0: Nicole Kidman aqui. Nicole Kidman? Nicole Kidman? Acho que não é. Nicole é Nicole Kidman aqui a tocar na tua cidade FM.
1: Nicole Kidman, foi o que tu disseste.
0: Não, eu disse Kidman.
1: Não, disseste. Foi pior Nicole Kidman.
0: Não foi nada. Opa, bem, ela é uma mentirosa. Que manipuladora. Todas as pessoas ouviram que eu fiz Kidman, que é horrível. Ainda é pior do que Kidman. Porque eu sei ler, mas engasgo-me. Kidman nunca ia dizer.
1: Eu adoro mentir.
0: Pois adoras. Entretanto, o nosso 911-911-978.
1: 88, pede um desejo. Já pediste?
0: Já. Yeah.
1: Ok. Então peraí, agora vou pedir o meu. Desejo que o Arthur não volte. Ok.
0: Ainda bem que fizeste a voz baixa.
1: Estou a brincar. É tudo entretenimento.
0: Sabes que há especulações aqui no WhatsApp. Eu de vez em quando vou passando, abro as mensagens e respondo: não, não é nada disso. Mas há pessoas a especular sobre a saída do Arthur. Desde que nós há bocado dissemos que estará o Arthur a fazer uma cama para se ir embora. Não. Malta, o Arthur não se vai embora. Ele só tirou
1: um dia de folga. O Arthur vai fazer parte desta rádio até morrer.
0: Ele é um dinossauro, ok?
1: Ele é do Dinoparque.
0: Ele é do Dinoparque da Lourinhã aqui. Foi o Dinoparque da Lourinhã que nos concedeu esta pequena peça para nós podermos meter aqui na cidade FM. Ok? Ele não vai embora, mas há pessoas que acharam que o Arthur ia embora porque nós estivemos a dizer. Ele foi 2 semanas de férias, sim, foi mesmo.
1: Acham que
0: e
1: nós
0: agora
1: podíamos dizer?
0: Foi de folga, só. Foi só uma folga. Ele amanhã está de volta, ok? Agora, vamos avançar. Pronto. O Lourenço, o menino que faz tudo. O menino que faz jiu-jitsu, kickbox, basquete, natação, tudo e mais alguma coisa.
1: Esse rei, sim.
0: Esse rei. A mãe mandou-nos foto de como é que vai ser a festa de anos dele.
1: Uau!
0: E eu gostava que tu viesse aqui ver, que é a foto mais pura de todo o sempre. Olha lá, é basicamente uma festa. Ele quer ser astronauta. Ele mandou-nos uma mensagem a dizer que ele quer ser astronauta. Então ele tem uma camisola de astronauta e a mesa é toda decorada com telescópios, uma toalha com estrelas e não sei o quê. E lá atrás, Happy Birthday Lourenço. Olha, a Joana está a chorar. Pá, isto não é a coisa mais querida de todo o céu. E a Joana está a chorar. Malta, 8:10 da manhã. Conseguiram? A Joana está a chorar, já. Cláudia, olha, muito obrigado, ok?
1: Epá, infâncias felizes dão-me vontade de chorar.
0: Joana, também tiveste uma infância feliz.
1: Eu sei, mas às vezes tenho saudades. Tenho saudades da minha mãe e do meu pai.
0: Opa, coisa tão bonita.
1: A minha mãe uma vez... Para lá com isso, pá! Minha mãe uma vez fez-me uma festa de anos toda dedicada ao Tom and Jerry. Que era o meu desagregado favorito. E agora eu tenho que pagar o IRS. Opa, o que é?
0: Eu por acaso uma vez também tive uma festa dos Playmobiles.
1: A Margarida está a chorar.
0: Tu estás a chorar, bro? Estás
1: parva.
0: Se eu passasse 8:10 da manhã, meu, podem parar um bocadinho.
1: É que ele é mesmo feliz.
0: Não, ele é mesmo feliz.
1: Sim.
0: Ah, olha a foto que ele te mandou, Joana, preciso que mesmo venhas cá.
1: Não consigo. Olha, é assim.
0: A dizer,
1: eu dormi 5 horas.
0: Ele adora-te. Não chores, fiquem felizes. E é ele na parte de trás dos bancos do carro, assim a espreitar e a sorrir para ti. Pronto, foi o fim da Joana. Mataram a minha amiga. Olha, muitos parabéns. Olha, com a minha amiga não te voltas a meter. Com a minha amiga não voltas a fazer uma coisa dessas.
1: Espera, diverte. Olha, vais ser muito
0: diverte,
1: feliz.
0: Lourenço.
1: Lourenço, aproveita a tua infância. Diverte, brinca muito. Ai, olha. Eu sinto que é um cão meu que fugiu. É um cão meu que fugiu. Foi para o
0: olha,
1: prado.
0: Lourenço, aproveita a infância. É muito fixe, ok?
1: Aproveita. Seja feliz.
0: Entretanto, Bárbara Bandeira e Evandro, como tu, a cantar as coisas mais obscenas que podes ouvir em toda a tua vida depois de falarmos de crianças. Vamos a isso.

0: Hey, hey, hey, hey! Hey!
1: Hey, oh, oh, oh, oh!
0: Calma, man! Calma que assina dos nudes, boy! Oh! Calmex, entretanto.
1: Calmex nos cavalex.
0: Calmex nos cavalex, mano! Oh! Calma,
1: já percebi!
0: Estava a fazer tempo para meter trilha.
1: Ok.
0: E quando eu tinha nada para dizer, estava a dizer: oh, oh, calma! Olha, o Lourenço mandou-te este áudio que eu gostava só de passar antes de irmos ao real tema do dia.
2: Obrigado, obrigado. Vou ser muito feliz, acreditem. Beijinhos.
0: Olha, muito, muito, muito. Olha, e os beijinhos do final, viste?
1: Sim, sim.
0: Com a mão. Muito querido. Olha, Lourenço, que sejas muito feliz. Fico muito contente em ouvir isto. Entretanto, agora, Lourenço, vamos preparar-te para a vida real, para o mundo lá fora. Vamos falar de coisas sérias.
1: Yeah.
0: Vamos falar sobre abordagens. É o nosso tema de hoje. Já vamos mais a fundo no tema, mas eu tenho antes uma coisa para dizer, antes de entrarmos a fundo, não, ao fundo da questão. É o seguinte, a minha namorada tem-me dito muitas vezes, e amigas minhas também, malta do meu grupo, e até namoradas de amigos meus, têm-me dito muitas vezes que cada vez mais têm recebido abordagens no ginásio, que sentem que os homens estão cada vez mais à vontade para terem abordagens no ginásio.
1: Sim.
0: Qual é que é o problema? Se fosse uma abordagem normal, uma abordagem tranquila, uma abordagem no meio do ginásio sobre um exercício ou alguma coisa do género, pá, uma coisa super tranquila, ok, elas disseram que é tipo, olha, faz parte e não sei o quê, é um sítio como todos os outros.
1: Sim.
0: Aliás, até é um sítio mais propício a existirem abordagens. Estão ali as hormonas todas aos saltos e tudo mais. Qual é que é o problema? Eu acho que os homens não sabem abordar. Então as abordagens deles é, elas estão às vezes a fazer uma máquina, então imagina que estão a fazer uma coisa a puxar para as costas, tipo a puxar uma barra assim, pumba, e a puxar ferro, e eles estão e chegam e dizem assim, devias recompor melhor a tua estrutura,
1: sim.
0: E pegam nas costas,
1: sim, sim.
0: E metem as costas direitas,
1: sim.
0: Sem qualquer tipo de autorização.
1: Já me estás a tocar e eu
0: tipo,
1: não te conheço.
0: A tocarem, a meter a barra direita, olha, experimenta fazer, e metem as mãos da barra e metem a barra um bocadinho mais direita, experimenta fazer assim, vais, vê se não sentes mais aqui nas costas, e tocam nos músculos das costas. É tipo, bro, está quieto, está quieto.
1: Eu acho que a abordagem mais natural.
0: Se, num ginásio?
1: Não, sim, não vais logo tipo, olha, queres tomar um café comigo? Estou a puxar 70 quilos. É dizer, ainda tens muitas repetições aí?
0: É isso, olha, podemos ir trocando.
1: Podemos ir trocando.
0: Podemos ir trocando.
1: E temos, assim temos. Até tem o mesmo. Até tem um. Tem ali um planinho,
0: é
1: isso, de repente.
0: É tipo, olha, tu estás a fazer uma máquina e eu chego e é tipo, olha, dá para ir trocando, faltam-te muitas.
1: Yeah.
0: Ah, não, faltam-me duas. Ah, tranquilo, pronto. Vamos trocando.
1: Sim.
0: Nos intervalos, enquanto está a trocar, se tu fores muito ousado, manda a tua frase. Tipo, manda uma frase, pronto, estás nos intervalos, ela está a beber água, tu acabaste
1: mandas
0: de beber a máquina.
1: Mandas um. Bem, já estou todo rebentado.
0: Yeah,
1: qualquer
0: tipo,
1: coisa, já estou bem cansado.
0: É uma máquina de costas, e é tipo, pá, estas máquinas puxam bem, fica-me sempre aqui a doer no meio das costas quando acabo, temos que alongar muito bem.
1: Yeah.
0: E ela se calhar vai dizer tipo, é pá, eu às vezes saio daqui com umas dores e não sei o quê, mas é alongar.
1: Se é só um ser humano.
0: E depois tu perguntas tipo, o que é que tu fazes para alongar? E ela, olha, para alongar no final para não me deixar as costas, faço isto e aquilo. E tu dizes, pá, eu para alongar costumo fazer isto, mas a verdade é que tipo, pá, depois à noite começa a se sentir muito.
1: Sim.
0: E nós estamos com uma idade que ainda não somos muito
1: qualquer
0: velhos.
1: Coisa.
0: E já se sente,
1: olha, já estamos a dar o game todo.
0: Tá, pá, estou-te a dar o game todo. O quê? O que é que custa? Porquê que tu tens de tocar nas costas de uma pessoa para falar com ela?
1: Porquê
0: que tu tens de corrigi-la para falar com ela? Não tens.
1: Sim.
0: Não tens de fazer isso. É mesmo, para mim, é mesmo muito estranho.
1: Ser só, olha, ser só uma criança.
0: Ser só uma criança.
1: Vai
0: isso.
1: Lá e diz uma coisa com uma criança.
0: Pá, nós demos o game todo para tu poderes falar no ginásio.
1: Yeah.
0: É que é mesmo tão simples. Fala sobre a máquina ser complicada, sobre aquilo puxar, sobre o alongamento. Fala sobre isso. É muito simples. Nós hoje queremos falar disso. Queremos falar de abordagens. Portanto, já sabes, manda-nos mensagem através do nosso
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0: Vamos estar a falar sobre abordagens e sobre as abordagens mais estranhas que tu já recebeste.
1: Sabes,
0: podem ser ginásio, em cafés,
1: onde for. Eu na rua só sou abordada por estrangeiros. Os portugueses, eu acho que têm medo de mim.
0: Eu acho é que tu não pareces assim tão portuguesa. Eu não sei de onde é que tu pareces, mas tu não pareces tão portuguesa.
1: Sim, há várias pessoas que me dizem isso.
0: Então aqui no centro de Lisboa, Marquês de Pombal e tudo mais, que é uma zona com muitos turistas e malta que é nómadas digitais e não sei o que, vão para cafés, tu pareces mais nómada digital do que Lisboa.
1: Olha, eu não sei, mas não há um único português que me aborda na rua. É só franceses e americanos e holandeses e alemães e...
0: Portugueses, acordem, mano. Acordem, mano. A Joana é portuguesa, o que é que estão à espera, irmão? Entretanto, Loner Johnny com Plutónio em 25 de Abril vai tocar também Pink Petras e Zara Larsson e vizinhos aqui na tua cidade. Vamos a isso.

0: Pessoal, aqui a tocar na tua cidade FM, o meu nome é Pedro Góes, comigo Joana Miranda. E Joana, antes de irmos ao... Ai, perdão, desculpa.
1: Ai, não acredito,
0: deste um roto. Estou com um soluço, é verdade, sim.
1: Antes é soluço de... ou deste um roto?
0: Não, é soluços, estou cheio de soluços. Antes de irmos aqui ao tema principal, às abordagens mais estranhas, ou como abordares alguém na rua, recebemos uma mensagem, lembras-te quando eu disse de uma mensagem de um Robs de manhã a dizer bom dia RFM? Ele mandou-nos esta mensagem agora. Espera, então, Robs?
2: Bom dia RFM, acordei agora. De volta aos projetos.
0: Ele mandou bom dia RFM e está a falar sobre coisas da RFM, olha-me isto.
2: Para depois ir trabalhar à tarde. Portfólio já foi lançado, atualmente a criar uma IA para jogar FIFA.
1: Ah, é? Então olha, sabes o que é que vais fazer?
2: E
1: vais responder.
2: Vamos treiná-la, agora durante a manhã até para o trabalho.
1: Sabes o que é que vais fazer? Vais responder-lhe no WhatsApp com a resposta mais escabrosa, mais mal criada possível, para ele pensar
0: Olá,
1: que foi...
0: Olá, Robs. Pode ser?
1: Olá, Robs. Assim? Deixa de ouvir a nossa rádio.
0: Olá, Robs. Nós somos... A Cidade FM?
1: Não, deixa de ouvir a nossa rádio para ele achar que é a RFM que lhe está a dizer
0: ah,
1: isso.
0: Ah, boa! Olá, Robs. Daqui é a RFM!
1: Não, já sei. Diz assim,
0: okay.
1: Olá, Robs, acho que devias ouvir Cidade FM em vez da nossa
0: Olá,
1: rádio.
0: Olá, Robs, percebo a escolha de rádio.
1: Mas a Cidade
0: mas
1: FM é melhor.
0: Mas a Cidade FM, neste momento, até escrevi minhas coisas, mas a Cidade FM, neste momento...
1: É a mais pesada.
0: É a melhor em Portugal. Aconselho-te. Todos os nossos ouvintes iam ir para lá. Pode ser?
1: Sim.
0: Todos os nossos.
1: Boa.
0: Os nossos ouvintes iam ir para lá, espalhar a palavra.
1: Deviam mudar para lá.
0: Oh, boa. Todos os nossos ouvintes deviam mudar para lá, espalhar a palavra.
1: Boa.
0: Acho que sim.
1: E é assim que se cria um culto, sim senhora.
0: Acho que sim.
1: Estamos no bom caminho. Gosto.
0: Ok, então todas as pessoas que aparecerem aqui por agora, devíamos mandar esta mensagem.
1: Sim.
0: Sim, porque de vez em quando vamos tendo aqui um bom dia comercial, como é que estamos? Portanto, quando recebemos esta mensagem, fica já aqui a indicação também para a Maria Morango, para a Catarina Silva. Sempre que receberem esta mensagem, tentem passar a palavra de que temos que derrotar as outras rádios desta forma.
1: Pronto. A palavra de cidade.
0: É basicamente isso. Entretanto, o que nós hoje estamos mesmo a falar é sobre abordagens. Recebemos aqui muitas mensagens no nosso 911-911-978. Vamos ouvir só uma antes de irmos aos anúncios. Bruna.
3: Bom dia, cidade. Sinceramente, acho que a abordagem mais estranha que eu já tive foi num concerto, tipo, um concerto de uma pessoa, não é? De um artista, neste caso. A pessoa chegou ao pé de mim. Primeiro, eles aproximam-se logo imenso. Deu-te de costas, eles aproximam-se.
0: Yeah,
3: de costas, já, para mim é impensável. Eu viro-me logo e ele: ah, olha, vieste ver este concerto? Eu nem conhecia a lado nenhum. Não, eu estou aqui, mas não ia ver o concerto.
1: Estranho.
3: Opa. Não, a gente assim, esquece-me lá. E depois de lá está, como vocês disseram, pessoas que tocam logo para mim.
1: Pá, pessoas que tocam para mim.
0: Pessoas que tocam é completamente de loucos. Completamente de loucos. Mas perguntar a alguém, tu vieste ver este concerto a uma pessoa que tu não conheces
1: e que está no concerto.
0: É tipo, és maluco. Tipo, tens de ser maluco.
1: Pois
0: uma
1: é.
0: Pessoa que está num concerto.
1: Então saiu-te uma coisa mesmo estúpida pela boca e tu não sabes como falar.
0: É que depois também é essas. É que eu também já tive amigos meus a dizerem coisas tipo, pá, estúpidas. E é só tipo, só queriam abordar, mas não sabem como fazer, estás a ver? E depois acaba por ficar estranho. Entretanto, o Robs está a escrever, portanto, nós vamos ouvir o que é que o Robs tem para nos dizer já a seguir e já continuamos o tema: como abordar pessoas desconhecidas ou como fazeres uma abordagem a alguém que tu queres flertar na rua. Vamos ver, já falamos.
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6: Acorda! Estou a brincar. O meu nome é Pedro Góes, comigo Joana Miranda, e à nossa frente temos Mariana Serrano, pela segunda vez hoje. Olá, Mariana.
7: Olá, Pedro. Vamos olá, Joana. Olá, ouvintes.
6: Olá, vamos. Bora. Magazine.
7: Esta madrugada aconteceram os VMAs, os MTV Video Music Awards em Los Angeles. Isso como nós, que tivemos de acordar muito cedo, não conseguiste acompanhar.
8: Yeah, não.
7: Nada a ter, mas temos os destaques. A Madonna venceu 7 das 13 categorias para as quais estava indicada. Ao receber o prémio de Artista do Ano, admitiu que a maioria dos telespectadores, e nós inclusive, não tínhamos nascido quando ela se apresentou pela primeira vez há 43 anos. Depois de 23 anos, a rainha do pop voltou a atuar na premiação. Madonna transformou o palco numa discoteca com Sabrina Carpenter e Charlie XCX.
8: Uau!
7: Liza fez história também como a primeira solista de K-pop e da Ásia a vencer na categoria de melhor pop, e a cantora britânica Sienna Sparrow venceu o prémio de Artista Revelação. O prémio Vanguarda foi dado aos integrantes de Nirvana como uma homenagem à trajetória da banda. Taylor Swift recebeu 3 prémios e conquistou o mais importante da noite, o vídeo do ano, por The Fate of Ophelia. Swift tornou-se a artista mais premiada da história dos VMAs, ultrapassou Beyoncé. Ela estava empatada com 30 estatuetas. Além dos prémios, houve espaço para homenagens. Kacey Musgraves cantou I Will Always Love You num tributo a Dolly Parton. E para assinalar os 10 anos da morte de George Michael, Somber cantou Fate e Teddy Swims cantou Careless Whisper. Nas redes, a cerimónia teve muitas críticas porque a transmissão da SBS começou com uma meia hora de atraso por causa da NFL. Fez um jogo que não acabou a tempo e por isso eles perderam a transmissão da atuação da noite da Madonna. Além disso, a entrega transmitida na televisão só mostrou 6 dos 23 vencedores. Ou seja, isto é muito curtinho.
8: Pois claro.
7: Comparado com aquilo que se passou, há quem diga que este pode ter sido o último VMA, porque a MTV, como sabem,
8: está
7: mudou
8: falida.
6: Sim.
7: E mudou a órbita deles e passou agora a ser um canal de reality shows e não de videoclipes e de música, por isso pode estar em causa, pode ter sido assim o último espetáculo.
8: Mas olha, foi um bom alinhamento de espetáculos, eu gostei. Não fizeram streaming de nada?
7: Não fizeram streaming de nada. Eu acho que há uma plataforma que está ligada à Peacock que fez a transmissão completa. A televisão é que não. Nós atualmente já não temos MTV como costumávamos ter nos formatos em que tínhamos. Sei que online se conseguem ver as atuações todas.
8: Ah, então vou ver.
7: E Madonna vale a pena.
6: Nice.
8: Vou ver no YouTube.
6: Obrigado, Mariana.
8: Sempre. Obrigada, Mariana.
6: Até daqui a uma hora.
7: Até já.
6: Até já.

0: DJ Duarte, montagem câmara lenta aqui a tocar na tua cidade FM. O meu nome é Pedro Góes, comigo a minha colega.
1: Boa, Margarida, boa!
0: Margarida, eu não acredito! Margarida, não acredito que tu acabaste de partir o estúdio!
1: Estamos no ar!
0: Margarida, nós estamos no ar!
1: Estamos
0: nós estamos
1: no ar,
0: a trabalhar!
1: Toda a gente está a ouvir!
0: Margarida, isto é a Rádio Nacional! Bem, entretanto.
1: Sim, continuamos.
0: Espero que isto não tenha ido para o ar. Eu e a minha colega Joana Miranda estamos hoje a fazer rádio até às 11 da manhã. Sim. E estamos a falar sobre abordagens mais estranhas. Eu queria contar aqui uma abordagem com uma colega nossa, Maria Morangoscas, que entra às 11 da manhã. Sim. Teve há pouco tempo. Ela estava no trânsito a conduzir o seu Popó Rosa e, entretanto, para-lhe um senhor numa moto ao lado dela e dá-lhe um cartão. Um cartão da empresa, sabes? Aqueles cartões que têm o nome de uma pessoa.
1: Sim, sim.
0: Pronto, ele deu-lhe esse cartão da empresa, mas foi num tom de abordagem romântica e não num tom de abordagem de vem à minha empresa, de compra uma casa. Foi mais, por acaso não sei se era de casas ou não, mas foi mais num tom de abordagem romântica. Mas eu achei que era uma maneira tipo: olha, ok, é um bocado misteriosa.
1: Adoro. Adoro.
0: Mas eu gostei. Pouca conversa.
1: Eu
0: é tipo:
1: adoro.
0: Se gostaste da minha abordagem e se tiveste interesse na minha pessoa,
1: mensagem.
0: Manda mensagem para este número. Se não, o cartão ficou aí.
1: E está tudo bem.
0: E eu acredito que este homem faça cerca de 30 vezes isto por dia. E está tudo bem, porque
1: tá
0: sabes que mais alguma há de render. Nem que seja uma mensagem tipo: ok, foi bué da estranho, paraste no meio de IC19. Estás a perceber?
1: Sim.
0: E só isso, se calhar, já desenvolve
1: realmente
0: uma conversa.
1: Eu acho que há tão poucos homens a abordar de forma elegante e impactante que quando um faz, fica na tua cabeça para sempre. Vais-te sempre lembrar.
0: É verdade, sim, senhora.
1: Houve uma vez num festival, houve um homem que veio ter comigo, parou-me e disse: bem, tu és lindíssima. Fiquei
0: arrepiado.
1: Fascinado, como é que te chamas? Não sei o quê. E eu fiquei: uau, que abordagem intensa!
0: Bem, mas isso é mesmo logo boeda direto.
1: Boeda direto, e eu fiquei tipo: bem, ele ficou mesmo apaixonado por mim, não sei o quê. Depois, passado umas horas, passei por ele, ele estava a dizer o mesmo a uma outra rapariga.
0: Oh, what a player, what a performance.
1: What a performance.
0: Oh, what a guy.
1: Mas
0: bem, é mesmo o jogo dele, foi.
1: É o jogo dele, mas muito bem jogado.
0: Pai, eu imagino
1: o cara. Eu fiquei com ele na
0: tipo,
1: cabeça.
0: Oh,
1: este homem
0: apaixonou-se. Lindíssima.
1: Não, sim, e eu fiquei mesmo: bem, ele apaixonou-se por mim, que cena. Faz bem sentido.
0: Claro. Essa foi a melhor abordagem que tiveste?
1: Não, já tive muitas muito boas. Foram muitas, mas tive boas abordagens.
0: Já te tido.
1: Houve uma vez um francês que tentou falar português comigo.
0: Boa, isso é incrível.
1: Eu acho que isso
0: fez esforço.
1: Fez esforço. Ele estava a falar inglês ao telefone.
0: Uhum.
1: Disse: I'll call you in a minute. Depois começou a falar em francês, porque ele era francês. E eu não sabia falar francês, tentei falar inglês e ele esforçou-se para falar português.
0: Olha, ganda gajo.
1: E disse: deixa-me levar-te a jantar.
0: Ganda gajo.
1: E disse: não te conheço.
0: Bem, foste super simpática para ele, deve ser adorado.
1: Não,
0: opa, boa da querida.
1: Depois nunca acabámos por jantar, mas ele depois acabou por ir beber uns copos com umas amigas minhas. Mas descobrimos que ele era da cripto e não ele era da.
0: Bem, tantas camadas.
1: Sim.
0: Olha, estão aqui muito a dizer uma coisa no nosso WhatsApp que eu não concordo, que é: o Nelson acabou de nos mandar esta mensagem a dizer: para as mulheres é mais fácil, são sempre os homens a abordar. Eu discordo.
1: É mais fácil.
0: Eu discordo. Que seja mais fácil para as mulheres e discordo que são sempre os homens a abordar. Eu já tive muitos amigos meus e eu, inclusive, que tens muitas abordagens de mulheres. É normal.
1: As mulheres abordam, mas vocês tremem-se todos até à ponta dos cabelos.
0: Acho que sim.
1: Não, e ficam tipo: ai não, se ela tem coragem para me abordar é porque tem muita pedalada e eu não quero e eu não sei o quê.
0: Não, isso são os gajos que são fatelas.
1: Mas a maior parte deles são?
0: Um gajo.
1: É verdade!
0: Bem dito, já.
1: São inseguros.
0: É verdade, sim, senhora.
1: E eu percebo, a vida é difícil, eu também sou insegura.
0: É verdade?
1: É o que é.
0: Hoje estamos a falar de abordagens mais estranhas. Onde é que é um bom sítio para abordar? A que horas é que é uma boa hora para abordar? Onde é que é bom abordar pessoas? Conta-nos através do 911-911-978.

televisão. E acaba aceitando o homem que tem televisão. Acaba assistindo a visão na televisão. Isso, né?

0: Richie Campbell e Plutónio em Cela, havia aqui a tocar na tua Cidade FM. O meu nome é Pedro Góias, comigo Joana Miranda. E malta,
1: oi?
0: Trilha errada?
2: Parece que vamos...
1: Agora.
0: Malta, temos updates para dar do Robs, o ouvinte que nos mandou uma mensagem. Acha que estava a falar com a RFM. Nós mandámos uma mensagem a dizer: olá Robs, perceba a escolha, mas a Cidade FM neste momento é a melhor em Portugal. Aconselho-te, todos os nossos ouvintes deviam mudar-se para lá, espalhar a palavra. E ele mandou-nos umas mensagens a dizer: ah, não sei o quê, que vergonha e tudo mais, eu já vos ouço há alguns anos, costumava ouvir a não sei o quê, às vezes ainda vai picando uma e outra, e hoje disse: acordei e o meu cérebro ainda não está braining, por isso comecei a confundir as rádios.
2: Mas vou, mas ele está mesmo a ouvir a nossa.
0: Yeah, mas vou só ouvir Cidade FM. Ele está mesmo a ouvir a nossa, ele sentiu vergonha. De vez em quando vai picando outras, mas disse que agora gosta muito mais da Cidade FM e vai ficar por cá porque é muito melhor do
2: eu
0: que a
2: RFM. Eu acho super nobre sentir vergonha.
0: Yeah.
2: Portanto, acho que as pessoas deviam explorar mais a vergonha.
0: Yeah, as pessoas deviam explorar mais a vergonha.
2: Explorem a vergonha.
0: Olha, muito bonito, muito bonito. As pessoas deviam explorar mais a vergonha.
2: Mergulhem na vossa vergonha, percebam o que é que têm que melhorar.
0: É isso mesmo. Olha, entretanto, continuando o nosso tema, continuando o tema das abordagens mais estranhas.
3: Curiosa com você.
0: Ah, pois, Maria Branco, assuma aí o microfone, Maria.
2: Mas é que a Maria entra. Tu parece. Assuma eu aí. Sinto sempre que estou a ver um teatro de revista quando a Maria Branco entra.
3: Eu nunca tive neste microfone. Bom dia.
2: Bom dia.
0: Diz aí, bom dia.
3: O que é que vocês fizeram?
0: Nós contámos.
2: Olha, mas dá mais socos ao microfone para ele fazer mais barulho.
3: Isto aqui, eu não me estou. Bem, vou ficar aqui.
0: Estás. Consegues só ouvir?
3: Consigo. Não, mais ou menos, espera aí.
2: Nós estivemos a falar da tua vida privada, sim.
3: Eu sei, eu percebi, porque sabe o que é que me aconteceu?
0: O quê?
3: Então olha o que é que eu estar com o meu pop cor-de-rosa, não é? No meio da estrada, e começarem-me a apitar o carro do lado a fazer o ligazinho com o telemóvel.
2: Juro.
3: Portanto, obrigada, meus amores. Já não tinha passado a vergonha. Como voltei hoje, outra vez.
0: Voltou a vergonha.
3: Mais
0: nice.
3: Um homem, nice.
0: Boa,
2: mas, tu tens um carro cor-de-rosa.
0: Olha lá, Maria, também te vou dizer
2: pois,
0: uma coisa.
2: Não,
0: tu não
2: dá,
0: podes não querer ser falada se o teu carro é todo cor-de-rosa.
3: Mas imagina, eu fico muito feliz porque os ouvintes estão, ou seja, foi uma prova viva de que há ouvintes da RFM na rádio. Portanto, eu estava ali a conduzir, apitaram-me e foi do género: estou a ouvir a rádio,
0: malta, não peço o número de telefone à Maria Morango na estrada, por favor.
3: Ela está comprometida.
0: Imagina dizer o número todo agora. Ela está comprometida, ok? Deixa-me um bocado abrir.
3: É verdade.
0: Olha, já agora ficas para comentar esta. A Daniela disse-nos: olá, cidade, uma vez fui abordada por um mágico, fez-me dois ou três truques na rua e convidou-me para ir à casa dele. Que medo. Mas foi uma boa abordagem e ainda conseguiu descobrir o meu Instagram e convidar-me para o espetáculo dele.
3: Pena não ter ido. Podia ter conhecido a varinha mágica.
2: Ok,
0: bem. Volta! Os It Dreams just want aqui tocar na tua Cidade FM. A Maria Morango volta às 11, onde é isso? Top!

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0: Benson Boone com Beautiful Things aqui a tocar na tua cidade FM. O meu nome é Pedro Góias, comigo Joana Miranda, e tivemos aqui connosco há bocado a Maria Morango, que se despediu com a frase: podia ter ido para a casa dele porque tinha conhecido a varinha mágica. Sim. Muitas pessoas repetiram essa frase aqui no nosso 911-911-978. Disseram que Maria Morango é de facto uma peça. E sim, é de facto uma peça.
1: Ela
0: hoje,
1: é, ela é.
0: Hoje que estivemos a falar de abordagens mais estranhas, Maria Morango tem algumas histórias sobre abordagens estranhas. Voltou a ser abordada no trânsito por nossa causa.
1: Opa, mas também quem é que lhe manda ter um carro?
0: Epá, é que é
1: um
0: isso?
1: Carro da Playmobil, não é?
0: A Maria Morango tem um carro. Eu quando vos digo
1: é um
0: que é rosa.
1: É um carocha cor-de-rosa.
0: É um carocha cor-de-rosa, choque.
1: Todo ele
0: é rosa vivo, é rosa que brilha.
1: Portanto, é tipo, é em qualquer sítio de Lisboa onde ela esteja, as pessoas sabem que é ela.
0: Exatamente, portanto ela também não se pode queixar muito. Tivemos a falar de abordagens estranhas hoje. Como abordar? Qual é que é a forma mais estranha de abordar? E recebemos muitas mensagens de pessoas a dizer-nos que só não têm coragem, mas às vezes até têm as coisas na cabeça. E eu percebo perfeitamente o que é que estão a dizer, mas acho que nesse caso é só irem, porque a verdade é que ninguém sabe quem é que vocês são.
1: Outra coisa que eu aconselho a não fazerem, que já me fizeram, que é chegarem logo a dizer tipo: ah, eu sei que não vais querer. Epá, ouve lá,
0: essa
1: maluco.
0: Atitude rotista.
1: Maluco,
0: uma coisa.
1: Tipo, vai fazer 7 flexões antes de vir.
0: Tu não podes estar a mandar-te para baixo, meu.
1: Tipo, tu não podes chegar e dizer: pá, eu sei que se calhar não sei. Pá, no outro dia
0: que tu és, se calhar és areia mais para mim do caminhão.
1: É isso, mas de outra maneira, é tipo: eu sei que se calhar não tenho orçamento para ti. Uma cena assim.
0: É pá, é mesmo tipo:
1: eu se calhar não tenho caixa para ti,
0: mano,
1: ou não tenho orçamento para ti.
0: Mas tens de valorizar.
1: Assim.
0: Tens de valorizar.
1: Ó sócio, tu nem sabes quanto é que eu ganho. Pá, é tudo mesmo. Não sei, é sinistro.
0: Yeah.
1: Não,
0: eu acho que uma coisa bem importante no flirt é a confiança. E se tu já fores a mandar-te para baixo, estás a fazer com que eu desconfie de ti. E há mente. Fiz que és rico, bro.
1: Não, isso não. Mas tipo, mente na confiança.
0: Sim, mas mente na confiança.
1: Pá, não há nada pior do que pá, olha, não ter confiança é porque não posso confiar em ti.
0: Yeah. Epá, e se o flirt der errado, é tipo: o que é que interessa? Ela não sabe o teu nome. Inventa o nome, começa com o nome falso.
1: É, tipo, a tua outra vida está no lado oposto do medo.
0: Pá, nós recebemos uma mensagem de um senhor que não tem nome, mas a foto é um puto de mota, a dizer: acho que os homens perderam o encanto e esperam que seja a mulher a fazer tudo, inclusive pagar as contas a meio. Que lame. A dizer só isto.
1: Nesta economia, eu não sou totalmente apologista de um homem pagar tudo.
0: Eu estou igual. Nesta economia, por mim,
1: façam o que quiserem.
0: Querem dividir, dividam. Queres pagar tudo, paga tudo. Yeah. Eu vou-te dizer uma coisa.
1: Eu
0: para
1: acho
0: mim,
1: que fica sempre bem pagar tudo, mas não, sempre, não precisa de ser tudo.
0: Fica sempre bem. Não, ela paga o pão, as azeitonas e a água. Tu pagas o resto.
1: Não. Num jantar, paga o jantar. E depois ela vai pagando outras coisas.
0: Ah, vão comer um geladinho.
1: Tipo,
0: pagas o jantar e depois vão comer um geladinho e ela paga o geladinho.
1: Sim, paga o carro, paga essas coisas.
0: Olha, boa métrica, gostei muito. Entretanto, a seguir vamos ter a nossa última magazine do dia com a Mariana Serrano. Vamos a isso. Entretanto, esqueci-me também de dizer: Olivia Rodrigo com Stupid Song.
1: Ah, bom.
0: E Kalema com a nova música, Chuva de Amor. Vamos a isso.

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0: Calima com Chuva de Amor aqui a tocar na tua Cidade FM. O meu nome é Pedro Góis, comigo Joana Miranda e connosco Mariana Serrano. Passa o último magazine.
1: Do dia.
0: Amanhã voltas?
1: Amanhã vou.
0: Nice, mas amanhã já é o Arthur aqui, portanto já vou estar aí a conviver contigo.
1: Diferente.
0: Vamos a isso, Mariana. Magazine.
1: Em Madrid continuam os protestos pelo direito à habitação. Centenas de pessoas estão acampadas na Porta do Sol, um dos pontos mais emblemáticos da capital espanhola. É a segunda noite consecutiva. Há mais de 300 tendas na praça. O acampamento surgiu organicamente no sábado, em causa do desalojamento de Mari Carmen, de 86 anos, depois de mais de 70 a viver na mesma casa. Terça-feira, o Conselho de Ministros espanhol deve aprovar um decreto real sobre a habitação, por cá. A habitação discute-se na quarta-feira. O governo português leva ao Parlamento uma reforma do regime de arrendamento urbano que propõe despejos em 2 dias e um mercado de arrendamento mais flexível. 8 meses depois da tempestade Christine, ainda há 73 famílias desalojadas, números que representam apenas Leiria. Cerca de 250 dias depois, ainda há rasto e efeitos visíveis na floresta, estradas, escolas e habitações. Ontem à noite houve um apagão propositado na Madeira. Foi pedido à população que desligasse as luzes da rua entre as 8 da noite e as 11. E há uma razão, foi o primeiro voo das crias de Freira da Madeira. Um tipo de ave marinha, que é das mais raras do mundo, com uma população mundial que se estima abaixo dos 1000 casais, dos 100 casais, aliás, pus um zero a mais. A iniciativa aconteceu entre Câmara de Lobos e Funchal e entre Santa Maria e Machico, e o objetivo era que estas aves pudessem então voar pela primeira vez em segurança.
0: Boeda, querido!
2: A Mariana acaba sempre com animais.
0: Boé puro. E conseguiram? Supomos que sim, não é?
1: Gosto de acreditar que sim.
0: Gosto de acreditar que as pessoas desligaram as luzes e que elas conseguiram. Ei, olha, muito fixe, fico muito contente. Mariana, muito obrigado.
2: Obrigada,
0: amanhã.
2: Até amanhã.
0: Por agora, Dua Lipa, Don't Start Now, vai tocar também Plutónio, Sabrina Carpenter e muito mais aqui na tua Cidade FM. Vamos a isso.

0: Ej, ej, ej, ej, ej. Bad Bunny com David, tirar umas fotos aqui, tocar na tua cidade FM. O meu nome é Pedro Góes e vamos falar do Show Me The Money. O Show Me The Money que entregou 40 mil euros.
1: Boa escolha.
0: Yeah. Música. É um grande som.
1: Pronto.
0: Não gostas?
1: Foi para isto que estavas a pedir uma música.
0: Ah, oh, isto não é uma música errada. Puta, não estou a gozar. Vem aqui, vem aqui. Olha.
1: Bem, olha, focus on communication e se calhar vamos comunicar o Show Me The Money.
0: Mas eu gostava muito que tu viesse até aqui ao meu microfone e dissesses que música é que eu acabei de meter. Vem só até aqui. Vê a música que eu meti. Eu meti Cabufa Manal do Piruga com o Mota Júnior e começou a tocar.
1: Mas isto é uma rádio family friendly e tem uma inteligência artificial que faz com que
0: não possa tocar Piruga com o Mota GR quando as fadas chamem de manhã. Bem, é o que é. 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
1: Acho que esta música podia ter sido cantada em patuá. Vibration.
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0: Chico da Tina e Lucas Maia com Última Dança, mais um sucesso aqui a tocar na tua cidade FM. O meu nome é Pedro Góias, comigo Joana Miranda. Yeah. E para as pessoas que nos estão a mandar mensagem para o 911-911-978 a dizer: então, mas qual é que é uma boa maneira de iniciar uma conversa? A ver se pega com a Joana. Deixa-me encontrar aqui.
1: Onde é que está o taco?
0: Eu acho que temos aqui o pau, deixa-me ver. Yeah.
1: Pronto. Cabeçada. Yeah,
0: estavam a merecer levar a cabeçada. Entretanto, o que é que temos aqui também? Temos uma coisa muito, muito fixe que eu gosto de ouvir. Já não voltava há algum tempo, na semana passada não apareceu, mas hoje está cá e é ele.
1: Quem?
0: É o Martim, com Porcarias da Minha Escola. Vamos a isso, Martim!
2: Bom dia, Cidade FM! Bem-vindos a mais um Porcarias da Minha Escola!
0: Como é que é?
1: Bom dia, Rei.
2: Então, todos dizem que são extrema pressão, que eu tenho de ir embora neste momento.
0: Ok.
2: Porcarias do meu basquete, por um bocado, a partir de agora. Ganhamos contra o Caribe, uma equipa que nunca foi falada a vida, grupo recreativo, qualquer coisa, brambuense.
0: Ok, mas ganharam.
2: E foi um jogo de treino, mas o nosso primeiro jogo a sério. Vou-vos dar três tentativas para tentar adivinhar. Primeira. Segunda. Terceira.
0: Como assim?
1: Ah, três tentativas para acertar.
0: Espera, então, se quanto é que ganharam?
2: Sim. Foi falado a vida, grupo.
0: Pera lá, deixa eu tentar perceber.
2: Qualquer coisa, brambuense. E foi um jogo de treino, mas o nosso primeiro jogo a sério. Vou usar três tentativas para tentar adivinhar. Primeira!
1: 1-0.
0: Não, isto é basquete. Portanto, teve que ficar para aí.
1: Eu não sei, só que
0: eu não sei quantos é que eles são, eu não sei quanto tempo é que o basquete deles dura, mas o basquete costuma ficar tipo, imagina, 120
1: a
0: 117.
1: Estamos a perder muito tempo. Deixa ouvir o nosso Martim.
0: Terceira!
2: Segunda.
1: Ele tentou fazer
2: segunda.
1: Uma coisa interativa, mas não deu.
2: Terceira!
1: Ok.
2: Se vocês adivinharam o Estoril, vocês erraram, é o Porto.
1: O quê? Eu disse números.
2: Disse Estoril, mas...
0: Eu joguei no basquete do Estoril.
2: Há pessoas para tudo. Alguém deve ter dito isso. Alguém que está a ouvir isto?
0: Não sei, Martim.
2: Se calhar. Pedro?
0: Não.
2: Ok, estou só a inventar. Por que é que estou a dizer isto? Agora, vamos falar sobre Sevilha.
1: Sevilha?
2: Na verdade, só vou conseguir dizer metade do dia que aconteceu lá.
0: E a Sevilha.
2: Fomos a dois museus, sobre instrumentos africanos, que
0: olha,
2: só
0: bem,
2: consegui tocar. Metade eu já tinha tocado na escola, porque era só tambores.
0: Ok.
2: Aquilo era só espécies de tambores e um balafão que... Não consigo explicar, pesquisem vocês.
0: Ok.
2: Foi isto que aconteceu.
1: Ele está mesmo encrechado.
2: Há uma semana atrás e ontem.
1: Ai, Martim.
2: Chauzes e adeuses.
0: Pá, ele disse, eu fui a dois museus, um deles foi um museu sobre instrumentos africanos e depois não disse o outro.
1: Yeah, olha, pesquisem vocês.
0: Sabe que mais? Pesquisem vocês que eu não estou com paciência nenhuma. É pá, Martim, olha.
1: Martim, tu estás a ter o teu crechado artístico, isto é ótimo.
0: Mas é lendário, entretanto, David Thames com Rain Dance, vamos a isso.

0: Talvez você precise.
1: Veio com talvez você precise de mim aqui a tocar na tua cidade FM. O meu nome é Pedro Goias e tenho de fazer o rail. E estava aqui à procura de uma música para fazer o rail e encontrei esta do Casper, Neo Garcia, da Rel, Nicky Jam e Bad Bunny. É uma música que não ouço há muito tempo, portanto vamos ouvi-la.
2: Enquanto... Que é esta?
1: É o Teboté. Lembras dessa música?
2: Teboté, sim.
1: Mas isto era um grande som.
2: Isto, isto é TikTok?
1: Yeah, isto é TikTok, mas era discotecas a certa altura.
2: Ah, ok.
1: Pensando-te. Entretanto, vamos falar do Rayo. Aí, mas é quem traz esta música mesmo boa da boa, acho que vamos ter que ouvir. Estas vozes de reggaeton, sabes?
2: Sim. São sofridas.
1: Ya. Yeah. É agora.
2: Uhum. Por acaso eu adoro reggaeton.
1: Grande sonsaço.
2: Ok,
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9: Hey! O meu nome é Pedro Góias, comigo Joana Miranda. E hoje já recebemos muitas mensagens no nosso 911-911-978 a perguntar: malta, são 10 da manhã, onde é que está o karaoke? O que é que se passa? São 10 da manhã, já passa 10
10: calma,
9: da manhã. Malta,
10: calma,
9: calmex com os cavalex, porque o karaoke sim vai voltar.
10: É verdade que era às segundas, nós estamos sempre a trocar.
9: É verdade
10: também
9: que era às segundas.
10: Mas calma, o Arthur não está cá.
9: É porque o Arthur não está cá, portanto vamos fazer amanhã com o Arthur. Uhum. O Arthur amanhã já está cá, está a descansar de um casamento. Portanto vamos fazer amanhã, mas eu gostava que ouvíssemos aqui o momento do nosso primeiro karaoke. Foi isto que originou a nossa primeira rubrica, o karaoke. Vamos ouvir.
10: Sabes que música é que é ótima para karaoke e temos que trazer.
9: Qual?
10: Mas nós não vamos fazer mais momento de karaoke hoje.
9: Isto não, é não, na... não, não, não.
10: Agora fazemos uma vez por semana com o Arthur.
9: Vais pensar, vais passear
10: nesta depois. Mas o Go Easy On Me da Adele para karaoke.
9: Fica aqui prometido, cara. Tinha esta. All I Ask da Adele. All I
10: Ask is easy. Ai, Pedro!
9: Não, não, não. Vou guardar.
10: Temos que fazer um programa.
9: O Arthur não está cá e as pessoas adoram isto.
10: O Arthur é um homem do método. Ele estudou comunicação. Mas é assim, dá-me um easy on me.

0: fascinante.
1: Isto é o nosso trabalho.
0: Isto é o nosso trabalho. Nós somos impressionantes. Acorda. Joana, isto é o nosso trabalho. De facto, isto é mesmo o nosso trabalho. Olha,
1: nós pagamos
0: bom.
1: Impostos.
0: Nós pagamos impostos. Eu faço o IRS. És canto. E amanhã vamos ter karaoke. Vou ser eu, tu e o Arthur. Eu já estou a pensar na minha música e amanhã vou arrebentar tudo. Vou
1: perder amanhã...
0: tudo.
1: Ah, sabes que música que eu vou cantar amanhã?
0: O quê?
1: Disturbia.
0: De quem?
1: Da Rihanna.
0: Ah, da Rihanna.
1: Disturbia!
0: Boa. Olha, então também vou cantar uma da Rihanna amanhã, se calhar.
1: Boa.
0: Por agora, temos Moving to the Sun. Vamos a isso.

0: Tenho Patrice e Zara Larson aqui a tocarem na tua cidade FM com Stateside. O meu nome é Pedro Góis, comigo Joana Miranda. E Joana, de facto, este foi o acorde dia 28 de setembro de 2026.
1: Estamos,
0: eu e Joana, fizemos de companhia das 7 até às 11 da manhã. Estamos quase em outubro. O Arthur volta amanhã, terça-feira. Foi muito fixe.
1: E amanhã temos karaoke, não te preocupes.
0: Amanhã vamos ter karaoke, não te preocupes. Temos um tema também guardado já há muito tempo, que é que evento histórico é que gostavas de fazer parte. Vamos fazer amanhã. E... vai ser muito fixe. Que evento histórico é que gostavas de ter presenciado? Podem ser as pirâmides de Gizé, qualquer coisa. O evento histórico onde tu gostavas de ter estado. Vamos falar disso tudo amanhã. É o acorde. Nós voltamos às 7 da manhã. Tchau!
1: Até amanhã!
0: Ah, afinal há mais trilha! Achava que estava no final.
1: Tínhamos que encher mais.
0: Oh!
1: Então, quanto tempo é que falta para acabar?
0: Faltam 10 segundos. 10!
1: 9, 8, 7, 6, 5, 4, 3, 2, 1,
0: tchau!
1: Fiz a nova!
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nosso Sweet Spot. Já sabes que na próxima hora temos o nosso shot de música, hoje com Latte, ela que vem apresentar o seu novo single, Vou-me Embora. Por isso mesmo, a ficar desse lado. Hoje ainda vamos falar sobre os MTV VMAs que aconteceram ontem. Há muitos prémios para revelar e também muita fofoca. Então não é que os artistas latinos não foram nomeados? Sim, sim, falo de Bad Bunny, Rosalía e também de Karol G. É com ela com quem ficas agora, com Judeline e também Rosowski, esta que está em número 1 no mundo. Baby Wow, para ouvir mais alto, fica comigo, mas já sabes, só se quiser.

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0: Posso até não te dar flores nesta segunda-feira, mas aquilo que eu te posso dar é música nova. É já a seguir que recebemos a Lata em estúdio para apresentar o seu novo single Vou-me Embora. Se fosse a ti, ficava desse lado. Seguimos viagem com os vizinhos, esta que é a pôr do sol.
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1: Carol G, com si antes de o ver a conhecido. Bom dia e boa segunda-feira. Vamos ao nosso shot de música com a minha primeira mulher.
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1: Muito bem. Dizem que é de pequenino que se torce o pepino e a Carolina, pelos vistos, já veio ao mundo com uma sobrancelha direita em modo dramático. Mas esperem que eu já explico. Em 2014, com 12 anos, apareceu na primeira edição do The Voice Kids e ficou em segundo lugar. Foi aí que ficámos viciados naquela voz angelical, até porque a sua primeira música foi The Angel, não é? Angel. E há coisas que não mudam. A voz, a paixão por fazer música e a sobrancelha direita, que continua a subir sempre que fica nervosa a cantar. Estou a ver se aqui em estúdio acontece ou não. Oh, levantou, ok. Entretanto, a Carolina cresceu, estudou jazz e música moderna e foi explorando o pop entre o acústico e também o eletrónico. Já dividiu o palco com Carolina Deslandes e Amaro e este ano lançou o seu primeiro álbum Escrevi Canções e são todas iguais, mas calma, não são mesmo. Este ano também chegou ao topo nacional com 1, 2, 3 ao lado do Zarco e na semana passada lançou Vou-me Embora, uma música sobre aqueles amores que todos nós conhecemos, os tóxicos. Por isso, lá tem a pergunta que imponho hoje é: será que esta canção é igual às outras? Bem-vinda à Cidade FM.
2: Olá, obrigada.
1: Olá.
2: Adorei esta introdução.
1: Gostaste, amiga?
2: Adorei,
1: que bom,
2: adorei.
1: Fico tão feliz que destas introduções de fazê-las também. Bem-vinda. Olha, primeiro que tudo, gostava de, depois de teres lançado este teu primeiro álbum, como é que te sentes? Como é que tem sido a experiência de isto estar cá fora?
2: Estou super, super feliz. O álbum saiu em março. Uhum. E acho que é assim um... É super libertador, finalmente, passados 3 anos a escrevê-lo e
1: certo.
2: A produzi-lo. Ele está finalmente cá fora. Tinha muita coisa para dizer, saiu tudo. E
1: saiu
2: não,
1: tudo.
2: Não são todas iguais.
1: Não são.
2: Mas
1: mesmo.
2: Acho que é em tom provocativo, é um título divertido.
1: Uhum.
2: E pronto, estou super feliz.
1: Olha, falaste agora de uma palavra e bem de provocativo, não é? Porque eu sinto que esta música que tu lançaste agora esta semana é
2: nada,
1: um bocadinho mais provocativa, não é? Não só na história que conta, mas calhar começamos aqui pela produção musical, não é? Porque estamos habituados a uma Carolina a ser mais calma, a escrever umas canções que tocam mais no coração e de repente temos uma latte que nos dá música para dançar e partir chão.
2: É verdade.
1: Que faz a esta em que... Completamente. Que faz a esta onde nós estamos agora? Que boa que é.
2: Eu acho que é mesmo o que eu estava a dizer sobre ter lançado o álbum e ter sido libertador. Uhum. É que eu agora sinto-me super à vontade para experimentar outros estilos.
1: Claro.
2: E eu gosto muito desta musicalidade assim mais urbana, eu ouço muito e acho que me deve ter ido entrando até estar depois em casa a experimentar
1: certo.
2: Coisas com beats.
1: Tiveste um verão também mais dançável ou não?
2: Tive um verão mais dançável, acho que sim. E pronto, e isto estava-me na cabeça, comecei a experimentar.
1: Giro.
2: E do nada estava a cantar por cima de um beat que não seria o meu go-to.
1: Certo.
2: E pronto, e fui para o estúdio com o Norte.
1: Exato.
2: E ele curtiu. E pronto.
1: Exato, tu que estás no carro a ouvir, o Norte é um produtor da Madeira, trabalhou com o Vanzi, portanto aquele álbum que rebentou do mar do Vanzi foi o Norte.
2: Exatamente.
1: Que o produziu e por isso foste aqui buscar também uns bons peixinhos ao mar da
2: Sim,
1: Madeira.
2: Sem dúvida.
1: Não sei o que é que se passa também com a Madeira, vou já dizer.
2: Está
1: o que é que se passa,
2: está
1: cheia de talento, não sei o que é que se passa com aquela ilha. Vamos para lá fazer todos música. E queria saber então como é que foi também isto. Foste para o estúdio com o Norte e como é que isto surgiu tudo também da letra, como é que entrou mais tarde?
2: Então, a letra surgiu enquanto estava, ou seja, eu estava no quarto com um beat que arranjei não sei aonde e comecei a compor por cima.
1: Certo.
2: Experimentei assim uma coisa diferente, que foi meter-me a cantar com autotune, assim esteticamente, e saiu-me uma coisa muito mais, assim um bocadinho mais edgy.
1: Certo.
2: Em termos de letra e de melodias e mesmo de beat, lá está, super. Uhum. Mais dançável. E depois em estúdio reconstruímos o beat todo.
1: Giro.
2: E pronto, acho que nos alinhámos um ao outro na perfeição.
1: Muito bem. E tem assim algumas referências musicais de outros artistas onde se inspiraram? Para onde é que foi isso?
2: Sim, esta música, por acaso há bocadinho mandei-lhe mensagem que não me lembrava da música específica, mas é uma do Justin Bieber, que é assim um beat muito simples.
1: Certo.
2: E que não muda muito, tipo, não tem grandes altos e baixos.
1: We love Justin.
2: Exatamente.
1: Temos aqui
2: fãs
1: de Justin Bieber também em estúdio.
2: Amamos mesmo. E portanto
1: amamos,
2: acho
1: mesmo.
2: Que é uma ótima referência para tudo.
1: Completamente.
2: E portanto, sim, ele baseou-se nisso para o beat e a música a mim foi só...
1: Muito
2: a letra
1: bem.
2: Foi...
1: Cheia de referências.
2: Exatamente.
1: Aliás, há muitas referências também no videoclipe que está muito bonito, mas lá até vamos deixar para depois. Vamos agora ouvir música e já a seguir continuamos então aqui à conversa no nosso show de música com a Latte. Ela que lançou Vou-me Embora. Se ainda não ouviste a canção, faz um favor a ti mesmo, mas vai ver também o videoclipe porque eu acho que está inacreditável. A chegar à Cidade FM tens também o Ed Sheeran, mas antes ouvimos o único e também o dono deste verão, Chico da Tina, com o Sou Grande no Amor.
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0: Bad Bunny com Nueva Yol a tocar nesta segunda-feira. Ao meu lado tenho Lati e Lati. Gostaste do Lati? O Latte também é o dinamo indivíduo assim, mais querido. Latte ao meu lado. Continuamos no nosso shot de música.
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0: Latte, ai meu Deus, que bom. Bem, Latte, há pouco falávamos deste teu videoclipe. Tu que estás no carro, estou com Latte porque lançou a semana passada o seu novo single Vou-me Embora. Uma música que fala assim daquelas relações toxicazinhas, não é? O que é isto?
2: Sim, eu acho que fala sobre uma condição que todos os humanos têm, que é querer quando já não se tem.
0: Exatamente.
2: É um clichê, mas que é super real. E acho que qualquer pessoa, esteja de um lado ou do outro, ou seja, quem quer quando não tem, ou quem é querido quando se vai embora.
0: Exato.
2: Acho que se identifica com esta música.
0: Exatamente.
2: Acho que dos dois
0: e
2: lados,
0: já nos aconteceu a todos, não é? Que atirem a primeira perna.
2: Eu acho que sim. E pronto, eu gosto quando ouço músicas com as quais me relaciono, uhum. Coisas assim simples, mas que de facto batem. E acho que foi o que eu procurei fazer com esta música. E espero que.
0: Eu acho que esta é boa para quando tu que estás a ouvir, se por acaso estás naquele limbo em que estás a tentar voltar para o teu ex, again and again and again, ouve esta música, porque se calhar vai-te ajudar. Vai-te só embora. Se não está a resultar.
2: Basa só,
0: vai-te embora, já está feito. Bem, há pouco falávamos, aliás, falámos hoje às duas de manhã, antes de virmos para aqui às duas, que o videoclipe realizado por Tommy Loureiro, que está lindo de morrer,
2: bom.
0: E disse logo: bem, isto é uma mistura de Lost in Translation com Call Me By Your Name, não é? Uhum. E disse logo as referências porque está muito romântico, está sofisticado, e tu disseste logo: exato, era isso, uma das referências que
2: o
0: eu
2: Lost
0: tinha.
2: Lost in Translation foi uma das referências que eu mandei ao Tommy, e para além dessas, tivemos também o Sterling Point, que foi uma série que saiu agora.
0: Adoro!
2: E que eu adorei.
0: Bem!
2: E pronto, e mandei algumas imagens super perto de gravarmos o videoclipe, que tinha acabado de ver, e ele curtiu, e na altura nem tivemos a ver e a fazer de propósito para ser parecido.
0: Certo!
2: Mas eu agora, quando vou ver shots da série e do videoclipe, há coisas
0: que
2: coincidem super
0: bem. Talvez o color grading, e eu acho que é também a parte de ser tão sensível, sabes?
2: Sim, é
0: aquela coisa de perceber que existe amor num videoclipe sem estar de cara.
2: Sim,
0: sabes,
2: eu fico com vontade de conhecer aquela relação.
0: Exatamente.
2: Eu queria passar isso para
0: não,
2: as pessoas.
0: Eu quero ser aquela relação.
2: Eu quero
0: é
2: ser,
0: a vontade que dá no videoclipe. Por isso, sim, aconselho vivamente a ires ver este videoclipe. Portanto, preparei aqui um jogo para ti, porque eu acho muito fixe. Que no fundo, lá eu vou-te dar situações que acontecem nas relações ou entre pessoas e casais e essas coisas todas. E tu vais dizer se isto acontecesse, se te ias embora ou se ficavas.
2: Okay.
0: Ok? Pronto. Então, a primeira que eu tenho aqui, portanto, vamos chamar o jogo da Latte. Muito bem, tu que estás no carro podes também participar, 911-911-978. E por isso, Latte, uma pessoa que não tem redes sociais, ficas ou vais embora?
2: Fico.
0: Super
2: green flag.
0: Não é super green
2: super
0: flag, é tão bom, meu Deus. Olha, fala mal das ex-relações.
2: Fico.
0: Ficas?
2: Fico.
0: Ok.
2: Não é mal, tipo,
0: mas
2: muito
0: é assim,
2: mal.
0: Achas que é saudável? Pensa lá, uma pessoa, começas a estar com uma pessoa e estás sempre a falar mal das ex-relações.
2: Não, isso não, calma. Ah, isso. Tem que ser mais lá para a frente. Tipo,
0: lá mais para a frente,
2: mas...
0: já. Ah, tá bem, mas isso já é nós
2: pronto,
0: a falarmos mal dos ex, não é?
2: Sim,
0: isso é super saudável. Sim, sim, ok. Dá muito valor à sua independência.
2: Super green flag.
0: Super,
2: fico.
0: Ficas, muito bem. Não celebra as tuas vitórias.
2: Vou-me embora logo.
0: No segundo, tchau. Não te apresenta à família.
2: Vou-me embora
0: logo. Nunca namorou com ninguém.
2: Fico.
0: Eu também.
2: Sim.
0: Fico. Eu acho isto amoroso, né, por cima.
2: Acho querido.
0: Muito bem. E por último, tenta afastar-te das tuas amizades.
2: Embora.
0: Logo.
2: Vou-me embora.
0: Portanto, olha, já sabes, tu que estás no carro, estás com algumas dúvidas, já ficaste aqui
2: fácil.
0: Com uma lição. Foi super fácil. Claro, como é lógico. Latte, qual é que é o melhor sítio para só ouvir esta canção, se tu pudesses escolher?
2: Olha, eu acho que o carro é ótimo. O carro para ouvir música é ótimo. E já que estamos na rádio, acho que faz imenso sentido.
0: Aos altos berros com as
2: aos
0: amigas, não é?
2: Carro,
0: é porque
2: sim,
0: ainda por cima isto começa com uma batidona que não tem nem explicação.
2: Concordo.
0: Por isso mesmo.
2: Ou sou no carro, ou
0: é
2: não.
0: Isso mesmo.
2: Onde
0: queres
2: quiser.
0: Tu apresentar a tua música?
2: Quero o quê?
0: Queres tu lançar
2: quero,
0: a tua
2: quero,
0: música?
2: Bora,
0: então, bora.
2: Então, meu nome é Latte. Lancei agora esta canção que se chama Vou-me Embora. Espero que gostem.
0: Muito bem. Estás comigo, Maria Morango, mas já sabes, só se quiseres.

0: tem visão. E acaba aceitando o homem que tem televisão. Acaba assistindo a visão na televisão. Isso, né?
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assim até custa menos uma segunda-feira. Olivia Dean com So Easy to Fall in Love, esta música que pertence ao álbum The Art of Loving, que faz hoje um ano. Por isso, um grande beijinho para todos os fãs de Olivia Dean e que este álbum, de alguma forma,

O Jelly Solto com Jamaican Bam Bam. Continuas com a tua bestie Maria Morango, prontíssima para falar sobre os MTV VMAs que aconteceram ontem. Ficas a saber que Taylor Swift é oficialmente a mulher mais premiada dos MTV VMAs. É com ela com quem segues viagem agora e a seguir falamos sobre os MTV VMAs. Não saias daí.

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1: E estás no teu Sweet Spot com a tua Maria Morango. Durante esta hora vamos falar então sobre os MTV VMAs. Esta que é uma das maiores entregas de prémios, galas de prémios de música, e sempre das mais icónicas. Ontem houve estrelas, houve grandes atuações, houve surpresas e houve uma senhora que decidiu voltar aos VMAs 23 anos depois. Sim, sim, falamos da Manda Chuva, não é? Da música. A nossa linda Madonna, a rainha da pop, abriu a cerimónia e trouxe Sabrina Carpenter e Charlie XCX ao palco. E atenção, que eu há umas semanas atrás adivinhei este momento, malta. Eu disse que isto ia acontecer e aconteceu. Devia ter gravado este momento, agora estou chateada. E se há coisa que a Madonna sabe fazer, e muito bem, é entrar em cima do palco e fazer toda a gente olhar e vibrar. Mas atenção, que não foi a única a dar espetáculo. Também Sienna Spiro, malta, teve uma ovation na sua atuação. Toda a gente se levantou, bateu palmas. Aquela mulher realmente é espetacular. Também levou um caneco para casa, mas é já a seguir que falamos sobre os vencedores. Agora falamos sobre os best moments. Também Ray deu voz a um incrível espetáculo com Where Is My Husband, e Kacey Musgraves homenageou a nossa incrível Dolly Parton. Também pelo caminho ainda houve Nirvana a receber o vídeo de Vanguard Award, portanto aquele prémio de velha guarda, não é verdade? E mais quem? Houve muita coisa também. A Lisa arrebentou a pista de dança também com um espetáculo com muitas referências à cultura tailandesa. Houve muita coisa a acontecer, portanto houve música, estrelas, homenagem e muitos momentos nas redes sociais. Aconteceu ontem na Califórnia, no Kia Forum, e portanto há muita coisa. Se fores ao TikTok, isto está por todo lado. Bem, é já a seguir que te digo quem é que são as pessoas que levaram os canecos para casa, neste caso o Moon Person, que é assim uma espécie de o prémio é ai, não é nada um extraterrestre, é um... Ai, agora esqueci-me da palavra! Um astronauta, meu Deus, como se estivesse na Lua. São os Moon Persons, e é já a seguir que te digo quem é que recebeu isto. E atenção, temos novo recorde de Moon Persons. Fica desse lado, porque a chegar tens também música portuguesa. Vamos ouvir Bispo e Bárbara Tinoco com Planeta, mas antes Plutónico Interestelar. Não saias daí.
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Aquele astronautazinho que, pronto, vai para as mãos dos melhores. E quem é que levou os grandes prémios dos MTV? VMAs 2026, começamos pelo prémio mais cobiçado da noite. O vídeo do ano foi para Taylor Swift com The Faith of Ophelia, que ouvimos tanto aqui também na Cidade FM. Entretanto, se a Taylor levou o troféu mais desejado, quem dominou a noite foi Madonna. Ela que levou 7 prémios, sim, 7. A Madonna levou, entre outros, o prémio de Artista do Ano, melhor colaboração com Sabrina Carpenter e também a melhor dança, ou seja, voltou aos VMAs depois de 23 anos e depois daquele beijo icónico entre ela, Britney Spears e Christina Aguilera, e por isso decidiu não sair de mãos a abanar, não é? Na categoria de melhor pop, o troféu foi para Lisa com Dream. Mais coisas, artista revelação e não estava nada à espera foi Sienna Spiro, que atenção, quando ela saiu do palco para backstage, há um vídeo lindo da Taylor Swift a dar os parabéns a Sienna Sparrow. Portanto, esta mulher vai dar muitas cartas, eu tenho a certeza. Música do ano, também ouves muito aqui na Cidade FM, foi BTS com Swim. Já no Hip Hop foi Cardi B e Kehlani que levaram o prémio com Save. No R&B, Bruno Mars com I Just Might, Latin, Bad Bunny com Nueva Yol e mais coisas que eu te posso dizer. Olivia Rodrigo também com The Cure para melhor música alternativa. Ficas a saber que ontem fez história. Taylor Swift é oficialmente a mulher com uma...

Cafezinhos com o pôr do sol nesta segunda-feira. Estás comigo, Maria Morango, e há pouco recebi em estúdio Latte, ela que apresentou o seu novo single, Vou-me Embora. Podes passar nas nossas redes sociais para te pôres a par de tudo. Seguimos viagem com Bela Esta, que não tinha sentido.

0: Música nova na tua Cidade FM, Adela com Anthony Lay. Meu Deus, eu ando tão obcecada com a Adela. Ela é literalmente o meu novo hiperfoco. Eu amo o cabelo dela, eu amo as músicas dela, amo os videoclipes. Se ainda não conheces esta artista emergente, faz um favor a ti mesmo. Adela, ok? Adela. David Ames para te fazer companhia nesta segunda-feira em Randance.
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1: Maria Morango contigo para te pôr a par de tudo o que se passa na cultura. E temos de falar daquela que é a maior gala de sempre de Portugal. Falamos dos Globos de Ouro.

0: anos, malta. A grande noite da SIC que juntou televisão, cinema, música, teatro, humor, moda e, claro, obviamente, muito glamour. A Clara de Sousa voltou a ser a dona do microfone numa noite que teve direito a literalmente tudo. A 4 horas e meia, malta, a risos, emoção, surpresas e, claro, discursos de agradecimento. Um dos momentos mais emocionantes da noite vai para a homenagem, a linda homenagem a Jorge Palma. Juntou-se a Áurea, a Mafalda Veiga, os HMB, a Marisa Liz, juntaram-se para recordar o músico e interpretar um medley dos seus temas. Claro que o Coliseu e em casa, acredito que também, as pessoas levantaram-se e aplaudiram muito. Daqueles momentos em que até quem está à casa deve ser arrepiado, aviso já. Mas houve também alguém que mexeu muito com as emoções do público, o nosso lindo Nuno Markel. O radialista recebeu o Globo de Personalidade do Ano e também de Entretenimento e subiu ao palco com a irmã e com o filho. O discurso foi muito emocionante, mas com humor, como sempre. Há grande imagem já que Markel tem. E como se não bastasse, mais tarde ainda voltou a subir para receber o prémio do Taskmaster, que venceu com o Vasco Palmeirinho como o projeto, melhor projeto de entretenimento. É já a seguir que voltamos a falar sobre os prémios. Também Bruno Nogueira recebeu o melhor prémio de televisão, também televisivo, com o Ruído. Joana Marques não estava nada à espera, não é? E até estava em Bruxelas, recebeu o Globo de Personalidade do Ano em Humor. Também temos mais globos para ganhar. Na música ganhou... quem é que ganhou na música? A Carminho ganhou o melhor intérprete também. E o prémio Revelação deste ano foi para Miguel Queiroz, o miúdo que há 2 anos começou a fazer vídeos e já tem um Globo de Ouro. Foi lindo porque pôde discursar à frente do seu... Ora bem, do seu ídolo, Ricardo Araújo Pereira, que também recebeu um prémio Carreira. Foram muitos prémios, malta. Desta vez foram muitos prémios. Também Dulce Pontes marcou um momento histórico com a canção do mar, foi de arrepiar. Foi literalmente uma noite muito bonita. Para fechar a grande noite, foi a Rosa Mota que levou o prémio de mérito e excelência. Eu chorei, babei, ranho. Eu com estas eu fico muito fraquinha. E pronto, é já a seguir que te conto quem foram os meus, quem foram as pessoas que levaram os melhores looks, as mais bem vestidas e os mais bem vestidos. Portanto, fique desse lado para saberes quem é a chegar. Tens 5 da Tina.
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BTS com Swim na tua Cidade FM, eles que ontem ganharam o prémio de melhor canção do ano nos MTV VMAs. Mas agora nós falamos da Gala dos Globos de Ouro e há pouco prometi que ia partilhar contigo quem foram, para mim, as mais bem vestidas dos Globos de Ouro. A começar, para mim, com a melhor de todas, um 10 de 10, joia, cabelo, maquilhagem, tudo, Isabela Valadeiro. A Isabela Valadeiro entregou, malta, ela comeu. She ate that. Não posso ser as neiras. Bem, quem mais gostei também, que estava muito bonita, estava a minha querida amiga Catarina Maia. Estava linda de morrer, assim com um vestido todo esculpido em rose gold. Estava linda de morrer, muito bem maquilhada. Também Vera Moura foi muito bem vestida, de preto nunca me comprometo. E também dentro dos pretos, quem foi vestido de preto, meto também aqui a Joana Aguiar, que estava linda de morrer. E também Carolina Carvalho. Ou seja, foram assim as pessoas que foram vestidas de preto que eu mais gostei, também Isabela Valadeiro. Ah, e Maria João Bastos. Maria João Bastos estava bombástica. Malta, depois vão ver todos estes looks que vos estou a dizer. Quem também gostei muito, que foi diferente a nível de cor de toda a gente, foi a Carolina Patrocínio. Ela que bombou, bombou. Ela mudou de vestido, sim senhora. Mas para mim o primeiro vestido foi o mais bonito. Muito, era assim, com um corpete, um caicai. Aliás, os caicais reinaram muito esta edição dos Globos de Ouro. Também, quem é que eu vi muito bem vestida também? Júlia Palha e Ana Marta Ferreira. Foram ambas com Nuno Abrantes, com criações próprias de Nuno Abrantes. Estavam lindas de morrer. E também de Luís Carvalho estava Cláudia Vieira, muito bonita também. Gostei muito de a ver com aquele tom vermelho serrege, meio cor de laranja, meio cor de rosa. Não sei, gostei daquele tom, amei. E pronto, eu acho que, de forma geral, estas foram as minhas favoritas. Também Sara Sampaio e Daniela Roy foram esculpidas por Deus também. Assim, eu acho que elas são as favoritas de Deus, não vou mentir. Que foram ambas com vestidos muito parecidos a nível de corte. E que eram em brilhantes, cheios de brilhantes, cheios, brilhavam elas, viam só ao fundo do túnel, estavam lá elas. Pronto, acho que de forma geral estas foram as minhas favoritas, as mais bem vestidas dos Globos de Ouro de 2026. Espero que tenhas gostado aqui desta espécie de corte e costura. Bem, seguimos viagem com música que nos faz bem. É o Julinho KPSD e o Blue Eye. Este senhor, ele sim é que devia estar na boca do mundo e nas redes sociais de toda a gente, e não a outra do carro do Pingo Doce, a Stella. Bem, Blue Eye com Julinho KPSD, esta música que nos faz muito bem.

E é o artista mais romântico de Portugal depois de Tony Carreira. Falamos de Chico da Tina com o Sou Grande no Amor. Continuas comigo, Maria Morango. Ontem celebrámos mais uma noite da indústria da música, os MTV VMAs, e um dos momentos mais icónicos foi ver Madonna, Charlie XCX e Sabrina Carpenter

0: para esquecer.
1: É, casar é para esquecer, é. É, vizinhos, é. Bem, casar é para esquecer dos vizinhos. Entretanto, foi este fim de semana, este passado sábado, o dia com mais casamentos do ano. Isto porque era dia 26 de 2026, em setembro, as pessoas gostam muito. Então foi assim, o dia mais booked do ano. Também este sábado, a Bridgetown, a agência de Richie Campbell e Plutónio, fez uma espécie de feira para apresentar o novo merchandising na Feira de Carcavelos e foi muito, muito fixe. É já a seguir que te digo como podes ganhar dinheiro para comprar merch e também teres dinheiro para casar, ok? Fica desse lado.

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1: Continuas com a tua bestie que agora te vai dizer como é que podes ganhar muito dinheirinho. O valor do Show Me The Money desta semana, o jackpot é de 30 mil euros que podem ser teus, mas antes de te dizer como podes ganhar, vamos ouvir a reação da sexta-feira passada.
2: Um toque. Dois toques.
3: Show Me The Money.
1: Saiu a primeira! Parabéns! Como é que se chama?
3: Bruno.
1: Bruno, onde é que nos está a ouvir?
3: Bem.
1: E está a trabalhar ou está em casa?
3: Estou em casa.
1: Bruno, hoje não faz mais nada. Hoje é só festejar. Bruno, acabou de ganhar 40 mil euros!
3: Obrigado.
1: Consegue falar ou está muito difícil, Bruno?
3: Não, consigo falar.
1: Está feliz?
3: Muito.
1: Mostre-me que está muito feliz.
3: Muito, muito feliz.
1: Oh, Bruno, quantas vezes é que participa ao longo da semana?
3: Umas 10.
1: Sei que tem muitos sonhos, muita coisa para concretizar. O que é que vai fazer com estes 40 mil euros?
3: Neste momento eu precisava de comprar um quarto para isso.
1: Bem, vai dar um jeitão.
3: Muito.
1: Quem vai ser a primeira pessoa a saber que ganhou o Show Me The Money?
3: Vai ser a minha namorada.
1: Como é que lhe vai dizer?
3: Olha, vamos comprar um quarto. Graças ao Show Me The Money.
1: Querem...
3: Isso já muda a vida.
1: 40 mil euros!
4: Que maravilha!
1: Que venha ao carro azul!
4: Muito bem, a única coisa que tu tens de fazer é enviar um SMS com a palavra vencer para o número 68900 e 30 mil euros na próxima sexta-feira podem ser teus. Depois não digas que não avisei. A chegar à Cidade FM tens The Weeknd com Playboy Carti, mas antes, Olivia Rodrigo com Stupid Song, não saias daí.
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1: Estás comigo, Maria Morango, nesta segunda-feira na Cidade FM. Já sabes que até às 4 da tarde sou eu quem te faz companhia. Queria relembrar que hoje tivemos em estúdio Latte, que veio apresentar o seu novo single, Vou-me Embora. Já sabes que sempre, todos os dias, a partir das 11 da manhã, temos o nosso shot de música, que pode ou não ter convidado. Amanhã não vamos ter, mas é um shot de música que te dá e te põe a par de tudo sobre a indústria da música. Fun facts, as referências, quem é que produziu, a história que está por detrás. E hoje recebemos então a Latte para falar sobre este seu novo tema. Podes passar nas nossas redes sociais, tanto no Instagram como no TikTok, para veres um bocadinho desta entrevista. Eu regresso com o show de música amanhã a partir das 11 da manhã, por isso mesmo, não percas. Entretanto, ontem tivemos uma gala, não é? Importantíssima, os MTV VMAs, e houve bomboca, fofoca e até pessoas revoltadas. É que Rosalía não esteve nomeada para nada. Nadinha, nem a Karol G. Por isso, alguns fãs e algumas pessoas estão a fazer algumas críticas aos MTV VMAs, porque parece que andamos uns passinhos para trás, não é verdade? Bem, enfim, seguimos viagem agora com ela própria. É Rosalía com La Perla. Esta prova é mais alto. Aliás, esta é a música do meu ano. Olá.

Boa segunda-feira com o Dave e Thames. Foi a Rain Dance. Continuas comigo, Maria Morango, até às 4 da tarde. Neste momento ouvimos o senhor Bad Bunny, não é ele? Ele que ganhou ontem nos MTV VMAs a melhor canção latina. E é muito merecido, tenho a dizer. Estou contigo mais uma horinha. Logo a seguir temos Catarina Silva e João Miguel Costa. É ficares comigo e ouvir esta muito mais alto, mas já sabes.

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3: Continuas com a tua bestia Maria Morango. Nesta segunda-feira à tarde, já estou quase de saída, mas queria partilhar contigo uma coisa que ainda podes fazer esta semana. Como sabes, hoje é a última segunda-feira de setembro. 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Bem, já a seguir trago-te então o meu histórico do YouTube. Antes de me ir embora, o meu nome é Maria Morango, estou contigo até às 4 da tarde, mas já sabes, só se quiseres.
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1: E chegou a altura da tua bestia Maria Morango meter-se na alheta. Vou-me embora, como diz a Latte. Já dei o meu tempo de antena. Agora quem vai chegar ao estúdio é a Catarina Silva e o João Miguel Costa. Entretanto, hoje falo de Latte porque hoje recebemos a Latte para um shot de música para apresentar a sua canção Vou-me Embora. E por isso mesmo, o meu histórico do YouTube é sobre isso hoje. É sobre ires até ao YouTube, veres o videoclipe desta canção da Latte, de seu nome Vou-me Embora. Este videoclipe realizado por Tommy Loureiro. E a música foi produzida pelo Norte. Para, caso não saibas, o Norte é um produtor, produziu o álbum do Mar do Vanzi. E Tommy Loureiro é também um dos melhores amigos. Aliás, eles são todos melhores amigos, vieram todos da Ilha da Madeira, por isso vale muito a pena ver. O videoclipe tem referências a um filme que eu amo, Lost in Translation. Portanto, vai ver, assim como Call Me By Your Name e Starling Point. Portanto, estas são algumas das referências. A Latte falou sobre isto hoje aqui comigo a partir das 11 da manhã. Bem, vou-me embora. Este foi o meu histórico do YouTube. Já sabes que amanhã, a partir das 11 da manhã, a tua bestie Maria Morango arranca logo com curiosidades sobre a música. Temos logo um show de música a partir das 11 e depois fico contigo até às 4 da tarde. Foi um prazer estar contigo nesta segunda-feira, a última malta do mês de setembro. Ora bem, seguimos viagem agora com um grande homem do R&B e também do pop. É o Chris Brown com Under the Influence. O meu nome é Maria Morango. Ficas agora na companhia de Catarina Silva e João Miguel Costa. Eu regresso amanhã. Bisou, bisou, bisou.

0: Olá, boa viagem, uma ótima segunda-feira. Como é que estamos aí desse lado? Já cá estou eu, Catarina Silva. Já cá está João Miguel Costa. Por isso, estamos reunidos.
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2: Mas isso
1: Costa.
2: É um excelente exercício da tua parte. Já cá estás tu, já cá estou eu, é? Estamos já, os dois.
0: Já, foi já, isto cá dizer.
2: Já cá estou eu, já cá está ele. Olha,
0: atenção, eu gosto quando eu uso a expressão do já cá estamos todos. Tipo, é, não, já. Mas olha, também está ali o Tiago. Já somos três.
2: E a sala de produção até digo já, está mais cheia do que nunca. Esta malta ultimamente, lá para os teletrabalhos, olha lá o que é que é, o gajo às vezes está aqui e parece que está perdido no deserto do Sara.
0: Não é? Mas afinal, não, hoje estão aqui todos, não é? Pois, porque é o estamos a trabalhar de casa. Estás. Está bem.
2: Eu quero ver se começamos nós a fazer isso também.
0: Exato. Olha, atenção que o nosso chefe está ali no gabinete dele, pareceu-me, mas temos aqui outro, no nosso WhatsApp.
2: Então.
0: A dizer, não entraram ainda. Uou, onde é que andam?
2: Ia, bem.
0: 11 minutos de atraso. Quando isso acontece, certamente o Johnny não conseguiu a vaga do carro. Na verdade, não foi o Johnny hoje, pá. Na verdade, hoje até fui eu, a Marquezine, mas ele antes mandou isto.
3: Salve, família Cidade FM.
0: Olá.
3: Marquezine na área.
0: Tudo bem ou não?
3: Então, vamos iniciar esta semana com os melhores.
0: Parece uma missa ao mesmo tempo, não é? Desculpa, eu dizer uma pausa, porque ao mesmo tempo parece que estamos a ouvir a missa e isto deixa-me feliz para a semana.
3: É isto mesmo?
0: É, sim, senhor.
3: Catarina. E o Johnny, o nosso malvadão favorito.
0: Ora.
3: Um grande abraço a todos.
0: Beijinhos, Jean Marquezine.
2: Um abraço, Marcos.
0: Atenção que ele mandou isto às 3h57, eram 4h07 e manda logo. Uou, quem é que está atrasado
2: então,
0: hoje?
2: Meu.
0: Johnny ou Catarina? Não, hoje fui eu, devo dizer, porque a vida também é assim. Então, não é? Mas às vezes também precisa, não é? De alinhar os chakras. Então diz-me.
2: Nós nunca nos atrasamos.
0: Atenção.
2: Sabes porquê que nós nunca nos atrasamos?
0: Porquê?
2: Porque isto só começa quando nós chegamos.
0: Epá, olha, não diria melhor. Entrar domingos com o romance cinema depois disto. Pá, olha, hoje
2: está
0: vai
2: aqui,
0: tudo correr bem.
2: A cereja no coiso, não estou a poder.

0: televisão. E acaba aceitando o homem que tem televisão. Acaba assistindo a visão na televisão. Isso, né?
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0: E boa viagem e uma ótima segunda-feira.
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0: Eu sou a Catarina Silva, comigo o João Miguel Costa. E atenção, atenção, João, que hoje, para começarmos bem a semana, ok? Já sabes o que é que vem aí, não sabes? Sim, hoje é um dia. Hoje é um dia, João. Hoje é um dia e é importante referirmos, não é, que este dia 28 de setembro é marcado pelo Dia Nacional do Bom Vizinho. E por isso, atenção, eu acho que todos... Oh, João, todos
2: pois
0: os
2: é,
0: oh, pá, mas
2: hoje é o dia do bom vizinho.
0: Tu sabes, não é? E eu que dava-me a perguntar se tu não querias mandar uma mensagem a algum vizinho que já tenhas tido assim, que tenha sido grande bacana. Não queres
2: não.
0: Mandar beijinhos?
2: Não, queria só dizer-lhe que, pelo não querer dar nisto, que não há nenhum dia, não há nenhum dia para ele.
0: Eu acho,
2: Jorge,
0: que
2: se andaste a vida toda à espera de um dia para ti, deixa-me só dizer também que hoje não é.
0: A cena é que.
2: Isto não conta para nada. Amigo, não vais para a rotunda da trofa, não está lá ninguém. Não está lá ninguém, não acho que vai estar lá gente à tua espera, que vão ter colunas e
0: opa,
2: vai estar lá o Marante a cantar. Não, este dia não conta.
0: Eu acho que hoje era importante os nossos ouvintes mandarem um beijinho aos vizinhos. Aos nossos não, aos deles, não é? Aos nossos era estranho.
2: Epá,
0: não mandem beijinhos para os meus vizinhos, por amor de Deus.
2: Eu não. Eu, se vocês tiverem uma história qualquer,
0: sim,
2: má.
0: Sim.
2: Com vizinhos, eu aceito.
0: O quê?
2: Se vierem dizer bem dos vossos vizinhos, não falem, não mandem mensagem, não falem connosco, encostem o carro, vão a pé o resto do caminho.
0: Opa.
2: Se é para falar bem dos vossos vizinhos, não contem.
0: Eu gostava de falar mal, mas já saí de casa. Dessa casa onde eles eram
2: pronto,
0: maus.
2: Mas eu queria, se a malta tiver histórias más para dizer sobre os seus vizinhos.
0: Ah, eu acho que tem. Eu acho que tem.
2: 911, estamos disponíveis. São boas, guardem para vocês.
0: Aliás, lembram-se daquele dia em que nós abrimos aqui um espaço e abriremos novamente um dia aquele espaço onde podem mandar
2: dizer
0: desabafos.
2: Aquilo que quiserem.
0: Imagina que é o teu vizinho. O vizinho que tu menos gostas ou que já odiaste também. Podes enviar-lhe uma mensagem. E o João quer que seja negativa e eu quero o João feliz. Portanto.
2: Ótimo, estás a ver como este programa se faz às vezes.
0: Acho que estamos alinhados. 911, 911, 911, até já.

0: bom vizinho. E que bom que é. Não é? Isto não te deixa super feliz?
1: Não, oh,
0: a mim deixa-me.
1: Catarina, mas experimenta fazer o seguinte. Vai ser mesmo giro, juro. É tipo, disseste isso a primeira vez?
0: Sim.
1: Todas as mulheres esqueceram que nós estamos a fazer este tipo de trabalho radiofónico. E tu, a seguir, depois te dizes: temos aqui um tema fantástico, que somos os vossos vizinhos. Ora, digam mal dos vossos vizinhos aqui.
0: Exatamente, foi isso que nós pedimos há bocado. Opa, mas como boa radialista que eu tenho de ser, há que fazer
1: claro,
0: aqui algum certo.
1: Dizer qual é o dia, não é?
0: Eu acho que todos os locutores têm que fazer sempre isto.
1: Que é,
0: eu vou falar
1: lado,
0: de...
1: é isso?
0: Não, não, isso é o meu trabalho. Isso é o meu trabalho. Não, mas eu acho que os locutores têm sempre esta mania de. Vão, querem dizer alguma coisa, mas em vez de fazerem só a pergunta, justificam de várias formas. Para quê? Para nada, na verdade.
1: Eu vi que hoje era o dia do vizinho. Disseram-me, estava a sair de casa e disseram-me: olha, é o dia do vizinho. E por esse motivo, a vocês, malta que está a ouvir a Cidade FM, querem te mandar mensagens para os vossos vizinhos? Mandem muito amor e carinho para os vossos vizinhos.
0: Só que nós não queremos propriamente amores, não é? Nem nós queremos mais aquelas histórias.
1: Nós queremos mal só.
0: Aquelas histórias que nos deixam mesmo. Temos a Andreia a dizer: olá, por acaso tenho uma história de umas vizinhas terríveis que viviam a fazer barulho. Primeiro já estou a adorar a Andreia e já lhe mando. Muitos abraços por aqui, porque de facto é horrível, vizinhos barulhentos. Ela diz: já não estou lá a viver, graças a Deus. Estávamos em plena pandemia e na altura era proibido sair de casa para irmos à casa de outras pessoas ou algo assim. Quem lá vivia estava numa noite a fazer imenso barulho. Eu sabia que estavam lá pessoas que não deviam lá estar.
1: Ui.
0: Era uma e tal da manhã.
1: Chamei
0: a
1: polícia.
0: Chamei a GNR. Ela ainda disse: foi lindo, fiquei a espreitar aquele cenário.
1: De repente não ficou com mais palavras a sigla. GNR.
0: Só se quiserem, já agora que eu faça algum jingle.
1: GNR?
0: GNR.
1: É a nova polícia que é GNR. Vocês conhecem?
0: Atenção que a Andreia diz, acrescenta. Eu também me imagino a cara dela. Ela assim: foi lindo. Fiquei a espreitar aquele cenário todo. No dia seguinte vieram pedir satisfações, mas ela começou a falar e nós fechámos-lhe a porta na cara. Que história brilhante! Andreia, eu respeito estas pessoas porque é assim, vi pedir justificações. Desculpe, a senhora é que te vi pedir justificações com quem a fez? Porquê que a fez assim?
1: Eu?
0: Porque isto não é assim, falar alto, alto, ainda por cima na altura em que não podíamos ter muitas pessoas em casa. Aposto que iam estar lá para aí uns 20.
1: Pois era aquelas festinhas clandestinas, não é?
0: É, exatamente.
1: Não,
0: sim,
1: contaram.
0: Sim. Pode... Também nunca fui a nenhuma.
1: Contaram.
0: Nunca fui, até porque eu estou do lado da GNR. Portanto, eu mais depressa sou a pessoa que chama. Sim, que chame e faz
1: não, eu,
0: queixa.
1: Por acaso, eu acho que, por acaso, é impressionante termos aqui uma história dessas e eu não me encontrei em nenhum dos sítios.
0: Não,
1: ou seja, eu nem metia muita gente na minha casa no Covid.
0: Pois é, pá, mas
1: ao
0: também,
1: mesmo tempo eu também não chamava ninguém, não?
0: Tu não chamavas.
1: Eu deixava-me estar, metia fones.
0: Eu vou ser honesta, eu sou mais deixar a GNR de fora. Eu sou mais de agir pelas próprias mãos.
1: Ai,
0: mas atenção! E de forma a fantasminha brincalhão. Que eu nunca deixo de descobrir um que fui eu. Que eu também é assim, tenho coragem que é ver. Eu tenho muita basófia.
1: Sabes andar nisto?
0: É, eu gosto de fazer mais pela calada. Mas olha, obrigada a todos que estão a participar e a mandar aqui histórias fantásticas com vizinhos. E com fantásticas quer dizer tenebrosas, quer dizer histórias medonhas e podes partilhá-las.
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0: Temos mais para partilhar já daqui a pouco.
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0: Acabaste o Ficha da Tina com Sou Grande no Amor, a tocar aqui na tua Tarde Livre.
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0: E agradecer mais uma vez a todos os ouvintes que estão a enviar aqui para o nosso WhatsApp 911-911-978 histórias desagradáveis que tiveram com vizinhos e alguns até estão a enviar mesmo recados que lhes queriam dizer na cara, mas não podem, por isso se o quiseres fazer também podes, porque vamos continuar a partilhar as tuas respostas logo depois desta. Farruko com

0: Acabaste de ouvir Farruko com Peppas a tocar aqui na tua Tarde Livre.
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0: E voltamos aqui ao nosso WhatsApp prometido, é devido, e temos aqui várias mensagens. E temos aqui também um clássico que nos chega da Ana Sousa. Estamos aqui a partilhar algumas histórias desagradáveis que já tivemos com os nossos vizinhos.
2: Olá, olá, olá. Meu nome é Ana. Estou a falar de Faro. Tenho muitas mensagens para os meus vizinhos, qualquer de frente, terá de cima, de baixo. Mas vou mandar uma para os meus vizinhos de cima.
0: Então.
2: Então é, por favor, tenham cuidado, pelo menos afastem a cama da parede. São 2:30 e eu preciso dormir. Amanhã tenho que trabalhar. Tenho que acordar cedo.
0: É que eu percebo.
2: Beijinhos.
0: Eu
2: obrigada.
0: Percebo. Olha, Ana, um grande beijinho.
3: Eu até digo já.
0: É que é triste, percebes? Eu... Estás ali.
3: Não, é que eu vou dizer esta.
0: Percebes?
3: O problema aqui é que a Ana, não é?
0: É Ana.
3: A Ana acha que está a ofender os vizinhos. O que ela não sabe é que ela está a elogiá-los. Neste momento, o vizinho dela, os vizinhos dela estão a ouvir e estão.
4: Olha, que aquilo só é para ser, não é para ser.
0: Eu até devo dizer que há vizinhos que eu acho que até fazem de propósito.
3: Não, mas
0: porque eu acho que se fosse numa vivenda isolada não faziam tanto barulho. Porque assim, há coisas que também
3: mas
0: não é.
3: Mas ouve aqui, tu tá, bem alguém, o teu vizinho, dizia-te isso.
0: Sim.
3: Tipo, olha.
0: E você é honesto.
3: Estás. Não, tu até podias ficar, opa, tenho que ter mais cuidado, pô, não sei o quê. Mas. Ali qualquer coisa de sorriso, não é?
0: Ia ter dois moods, não é?
3: É.
0: Eu à frente.
3: Estás-me a ouvir isso? É que,
0: não, é que eu à frente ia ficar meio do tipo. Ai, passei-me.
3: Nunca.
0: Olha, desculpe mesmo. Olha, a sério, estou mesmo arrependida. Tipo, nunca quis fazer isto. Mas depois ia logo dar um F5. Estamos aí. Não, mas
3: estamos
0: coitadinhos.
3: A fazer a nossa vida.
0: Coitadinhos, não se faz, não, senhor. Temos também aqui o Gonçalo Pereira que diz: olá, malta da cidade, a propósito do Dia dos Vizinhos. Yes! O Gonçalo.
4: E papai!
0: Frio. Somos oficialmente.
3: Não é dia nenhum, isto foi um tema que se escolheu. Não
0: claro,
3: é o dia dos vizinhos,
0: aleatório.
3: Meu.
0: Aleatório. Esta não aconteceu comigo, mas no meu prédio o drama foi real. Ui, eu gosto destas também. É? Porque há destas que nunca te afetam a ti, mas há aquele grupo do condomínio. Nunca tive num WhatsApp destes, mas gostava. O vizinho do lado tocava piano. De cima fartou-se da música ao vivo, não é? Primeiro reclamou, mas como o pianista não parou, a coisa descambou. O de cima deixou fezes. Olha, nem de propósito, estamos agora a falar sobre o singular
3: Deus
0: e plural desta palavra. E acho que o de cima deixou então fezes na porta do senhor de baixo. Como nem assim o piano se calou, o de cima passou para a artilharia pesada. Foi para o terraço. Atenção,
3: não,
0: malta,
3: não,
0: que,
3: não,
0: vai tudo piorar. Foi para o terraço e atirou papéis higiênicos molhados. Higiênicos, desculpem que eu estou completamente parvo com esta história, higiênicos molhados para a janela e paredes do vizinho do piano até ficar tudo colado ao prédio do lado de fora. Uma autêntica guerra de vizinhos. E ainda mandou, o Gonçalo ainda mandou dois emojis, do piano e do papel higiênico.
3: um emoji Gonçalo... que resume a história, né?
0: O Gonçalo melhorou muito a história, porque o Gonçalo foi mandando aqui emojis, estás a ver?
3: Mas imagina,
0: opa,
3: eu acho que por acaso
0: história,
3: nessas é assim.
0: Isto é lindo de se ver ou não. Eu amava ver isto, porque é que isto nunca aconteceu? Tipo, eu
3: nessas
0: ver.
3: Tenho uma teoria.
0: Então, diz lá.
3: Ninguém se queixa do vizinho tocar piano se ele tocar bem piano.
0: Ou seja,
3: um bom piano é ajuda, um bom piano é embala, não é?
0: Não, eu devo admitir que sim. Devo admitir que no prédio dos meus pais, nos prédios ao lado, estava um a tentar aprender bateria. Posso dizer-vos que saí de casa dos meus pais há uns 4 anos e ele continua sem saber tocar bateria, porque quando vou lá, às vezes ele ainda se mete ali com ui, deixa-me aqui bater um prato. Não, amigo. Eu até sugeria ele mudar de instrumento. Vai na volta, não és tu que és mau. É o instrumento que não foi mau.
3: Sei lá, estás a ouvir uma.
0: O João está para a música clássica.
3: Eu estava a tentar procurar, por exemplo, aqui. Olhem esta.
0: Mostra-nos, por favor. Isto é lindo. É pá.
3: Se o meu vizinho tem isto,
0: depende.
3: Vou-lhe deixar uma saque, não com fés, mas com outras coisas na prova do meu amor.
0: Certo, mas estás a acabar a tua relação com a tua namorada e nesse
3: também
0: preciso
3: é
0: momento entra essa trilha
3: sonora.
0: Melhora um pouco, porque corrobora um pouco a situação, não é?
3: Mas é pá, sim.
0: É de facto triste.
3: Também depende, não é? Se o vizinho ajustasse a banda sonora, não é? Se quando estás feliz ele estivesse a tocar músicas felizes,
0: sim,
3: e quando estás triste ele estivesse a tocar músicas tristes.
0: Tinha um tipo de código.
3: Mas os vizinhos têm lá uma coisa deles que é tocar o que lhes apetece.
0: Exatamente. E nunca perguntam se gostamos.
3: Exatamente.
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0: Ai, obrigada a todos os que estão a partilhar. Nós ficamos por aqui até às 8 da noite. Já sabem, é só se quiserem.
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0: Acabaste de ouvir Olivia Dean com Man I Need. Estás na tua Tarde Livre.
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0: E agora está na altura de irmos às notícias.
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0: Com a nossa Mariana Serrano e logo depois voltaremos a partilhar só mais aqui algumas mensagens que nos estão a chegar ao nosso WhatsApp 911-911-908 de desaguisados com vizinhos. Nós gostamos disso.
2: Magazine. Hoje há protesto da PSP.

0: Municipal do Porto. O movimento Porta a Porta garante que, se a nova legislação do arrendamento for aprovada na próxima quarta-feira, a luta e os protestos vão subir de tom, é o que diz o porta-voz do movimento, André Escoval.
1: Exigimos que já na quarta-feira a Assembleia da República em Portugal não avance com aquilo que é a intenção legislativa do Governo. Caso a Assembleia da República passe este cheque em branco ao Governo para aprovar aquilo que será a Lei Cristas 2.0, de imediato, a plataforma Casa para Viver, onde o Porta a Porta se integra, anunciará grandes ações de luta a nível nacional a decorrer já nas próximas semanas.
0: Promessas feitas pelo movimento Porta a Porta. Entrar em Veneza pode custar 30 euros a partir do próximo ano. O presidente da Câmara da Cidade Italiana revela que o pedido para aumentar a taxa turística já foi feito. Esta taxa será cobrada a quem ficar e não dormir na cidade. Este ano varia entre os 5 e os 10 euros, consoante o número de turistas que entrem em Veneza.
2: Obrigada, Mariana Serrano. Voltamos a encontrar na hora das 7.
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2: Até lá, continua comigo e com o João. Nós ficamos por aqui até às 8 da noite e daqui a pouco vamos fechar o tema dos vizinhos. Por isso, já sabes, se quiseres mandar alguma mensagem ao teu ou partilhar alguma história desagradável que tenha acontecido, já sabes, é o nosso.

0: Chama-se Stupid Song, acabaste de ouvir fantástica Olivia Rodrigo.
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0: E vamos então agora fechar aqui o consultório das queixas a vizinhos, não é? Neste dia, que é um dia normal.
2: Já fizemos a nossa parte.
0: É um dia normal. É dia 28 de setembro. Última segunda-feira do mês, nada de especial a acontecer neste dia do bom vizinho! Enfim, vamos às últimas mensagens antes que o João saia mais cedo e a tarde livre aconteça até agora.
2: Estás mesmo quase a fazer 2 horas e meia sozinho, não estou a gozar.
0: Desculpa, não, agora a sério, vamos só aos últimos áudios. Temos aqui o nosso Gui Sousa.
3: Pá, malta.
0: Como é que estás?
3: Como é que estamos, Catarina? Como é que é, meu puto neco?
0: Sempre.
3: Pá, basicamente eu quero pedir desculpa ao meu ex-vizinho de baixo do meu antigo apartamento.
0: Olha, isto é bonito, um pedido de desculpas.
3: Pá, basicamente eu sempre achei que ele fosse um mal educado de primeira. Okay. Eu dizia bom dia, boa tarde, boa noite, dizia olá, adeus, até já, até logo. Pá, e ele olhava para mim e não dizia nada, mas também não assinava. Pá, e a verdade é que ele deve ter tido durante muitos dias, meses e anos as orelhas vermelhas. O que é que acontece? Apercebi-me mais tarde, pá, que o homem era muito. Espero que nunca tenha ficado com uma água minha. Deixo aqui um abraço, um bem-aja. E para vocês dois, um grande abraço, malta. Tchau,
0: opa,
3: tchau.
0: Grandes beijinhos, Gui. Opa, coitado. Olha, ele até queria ser querido, não é? Opa, mas é assim, é complicado, não é? Claro que não lhe dizia nada.
2: Realmente, já viste? Meu. Boeda estranho, tipo, eu não sei o que é que eu ia achar.
0: Sim, imagina, passas para um vizinho. O teu vizinho nunca te diz nada mesmo. Vai haver uma vez, eu acho que vou confrontar.
2: Não, se eu tivesse sempre a dizer boa tarde, boa tarde, boa tarde, boa tarde, e ele nunca dissesse nada. Pá, eu ia começar a assumir alguma coisa.
0: Alguma coisa está errada.
2: Há certos níveis de má educação que eu acho difíceis de atingir.
0: Sim. Ah, eu disse-te com a minha. Eu tinha
2: começar a testá-lo.
0: Pois também.
2: Sabes? Começar a assustá-lo.
0: Sim.
2: A ver se ele faz.
0: A ver se ele não diz nada.
2: Se eu assustasse, se ele não me dissesse nada, era tipo, bro, este gajo é dos gajos mais bravos.
0: Sim,
2: de Portugal.
0: Sim. Pode ter muita história.
2: Ou é mudo.
0: Eu, por acaso, com a minha vizinha tinha a tática do. Eu dizia-lhe muitas vezes boa tarde e ela nunca me respondia, ou então não. Eu dizia-lhe sempre esta. Eu cansei-me mesmo, tipo, ela era mesmo antipática.
2: Eu, por acaso.
0: E ela falava, por isso, bom dia. Ou então não! Opa, mas eu disse-lhe tantas vezes que às tantas. Eu sentia-me mal comigo mesmo.
2: Tu és resmungona com os vizinhos.
0: Ah, pá, sim,
2: tipo, eu não tenho mesmo paciência
0: com má educação.
2: Para criar tipos de relação com os meus vizinhos. Eu tenho igual com todos.
0: Aliás.
2: Os simpáticos, os antipáticos. É tipo, eu digo a minha parte e pá, eu não estou bem à espera de cobrar a parte deles. Eu digo a minha parte e é tipo, pronto, já fiz o meu, agora vou embora.
0: Eu não sou, nem é sobre a má educação, porque ela nem era mal educada. Ela não tinha nenhuma. Percebes? Era a falta de educação, porque ela não dizia nada e fazia-me imensa confusão, porque ela falava imenso com o senhor Oliveira, que era o porteiro, e a mim não me dizia nada.
2: Está bem, assim, Catarina, mas.
0: Porquê que não gosta de mim?
2: Mas tu tens que, se calhar, perceber que às vezes há pessoas que pode ser por medo.
0: Por acaso já pensei nisso? Já pensei.
2: Imagina o que ela pensava: era se eu respondo, ela começa a falar.
0: Pois
2: ela,
0: é.
2: Ela, se calhar, já ter ido ao teu Instagram. A senhora está traumatizada, ela não tem vontade de te ouvir, estás a perceber? Não tem nada a ver com educação, às vezes.
0: Olha, eu tentei.

0: Boa viagem e uma ótima segunda-feira. Estás com a tua Tarde Livre.
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0: E por cá ficamos até às 8 da noite. Agora ao som de Hugo, logo depois Dona Johnny com Plutónio. E se quiseres ficar a par da nossa playlist, podes passar no site cidade.fm ou então no Rail.

0: Acabaste de ouvir Travis Scott a tocar aqui na tua Tarde Livre. Boa viagem, uma ótima segunda-feira.
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0: Oh, João, eu queria perguntar-te também, antes de mais, só se tiveste um bom fim de semana. Já são 5:30 da tarde e eu não te perguntei isso desde o início.
2: Parecias o Sipin Purp.
0: Eu disse só.
2: Falou mal de mim porque eu tenho sós.
0: Olha, grande som, digo-te já. Ainda está na minha playlist hoje em dia.
2: Não sei se rima depois, é tão tão atrás que eu nem usou.
0: Uma coisa horrível mesmo que vai envergonhar-te a ti a maior parte da nação. Eu vou dizer aqui, porque assim, depois tu, olá Vanessa, o meu nome é Rebeca, nada me manda abaixo. Sabes que eu achava que a música Tinoni do T-Rex, não é? Uhum. Como é que tu cantarias o início?
2: Não sei.
0: Não sabes, não é?
2: Então sei qual é a música, mas o TM que eu já sei.
0: Então era assim: fugi do Tinoni.
2: Ah!
0: E eu cantava. O dia. Eu dizia: o dia está nublado, fugir do Tinoni. E há um dia que estou com quem? Com T-Rex, exatamente. E ele está a cantar e eu ia fazer aquele joguinho do. O dia está nublado. E ele: o quê?
2: Não
0: então,
2: tá, bro.
0: O que é que vem a seguir?
2: Não, tá, bro, tá sol.
0: Podia estar no bloco. E eu: podia estar no bloco, fugir do Tinoni. O que é que eu dizia?
2: O dia está nublado.
0: Fingido.
2: Não sei se não fica mais fixe.
0: Estás a rir, Tiago, olha, mas não fica-te mal. Digo-te
2: mas
0: já,
2: eu acho que fica mais fixe. O dia está nublado.
0: Fingido Tinoni.
2: Eu acho que podia estar no bloco.
0: Opa, podia estar no bloco também é fixe, mas tipo, podia estar no bloco.
2: Eu gostava mais do dia estar no bloco.
0: Porque fugido Tinoni dá mais ar também. Dia está nublado. Epá, é chato, yeah, não sei o claro. Quê, não sei o quê. Estou a perceber? E eu, pronto, sim, está na letra, sei. Eu não vi letras de músicas, não sei se já se aperceberam ou não, porque eu falho todas. Oh meu Deus, atenção, nunca pensei que isto fosse acontecer. A nossa ouvinte Inês chega aqui ao nosso WhatsApp 911-911-908 a dizer: oh my God, eu também achava, não acredito. Uhul! Imagina, se eu começar a revelar um bocadinho mais, um bocadinho mais.
2: O meu problema é esse.
0: Eu vou encontrar os meus.
2: A minha grande questão durante toda a nossa emissão, sempre diariamente, é: eu estou sempre a pedir ao mundo no geral para não haverem ouvintes como tu. Mas se me começam a aparecer ouvintes que têm os mesmos hábitos que tu.
0: Ok, espera, João, espera, não é só a Inês, a Cláudia também, o Ed também eu. Juro-te, podes falar com o T-Rex? Posso ligar ao T-Rex?
2: Já, era
0: dizer,
2: ligar
0: por favor, para mudar a letra.
2: Era ligar para o T-Rex e passar a ser o dia está nublado,
0: tá
2: fugir
0: nublado.
2: Do Tinoni.
0: Obrigado. Okay. Ok, olhem, eu achava. Eu também! Não estou a acreditar! Olhem, eu também!
2: Alguém achava, por acaso Mata. Foram tangas, alguém achava atenção. Que era podia estar no bloco. Eu começo a achar isso.
0: Desculpem. Eu estou quase a chorar de emoção, porque isto é primeiro é um sentimento muito novo para mim, que é as pessoas do tipo, eu também, olha, eu também pensava como tu, afinal não sou a única.
2: Isso é boeda triste, bro.
0: É triste, pá,
2: é pena que tu tenhas a achar que isso é bom. Mas é que tu achares que pessoas terem o mesmo pensamento que tu é bom.
0: João, olha, afinal.
2: Nota-se claramente que tu não estás a perceber como é que tu és.
0: É, podia estar no bloco, mas podia estar no bloco.
2: É o dia
0: está
2: no
0: bloco. Na verdade é, o dia está no bloco. Fugir do Tinoni. Eu acho que faz sentido. Se o T-Rex estiver a ouvir isto neste momento,
2: muda
0: se
2: isso,
0: não
2: bro.
0: Tiver ficado ofendido, por favor,
2: muda
0: pá, enfim,
2: isso,
0: tá bem? Muda lá, vá lá, nunca te tinhado. 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
0: E eu agora trago aqui o João. Eu sei que normalmente és tu que trazes os dilemas, não é? Mas eu trago-te aqui um, não só para ti, mas também para os nossos ouvintes, que é: como é que nós dizemos a algum namorado de alguém que não queremos que essa pessoa vá? Pronto, ou seja, tu convidas a pessoa, o teu amigo, amigo de longa data, uma pessoa que tu gostas muito, não é? Essa pessoa encontrou alguém de quem também gosta muito, e eu acho muito bem, e acho que devem ser muito felizes. Eu não gosto muito dessa pessoa. Ou seja, não gosto, o meu humor por essa pessoa não é cego, nunca foi, e eu preciso dizer civilizadamente. Exatamente. Primeiro tenho que aprender a falar, depois tenho de ir falar de
2: vai
0: forma civilizada.
2: Jeito. Se conseguires dizer as palavras, vai estar muito mais jeito.
0: Eu acho que sim, mas como é que se diz, não é? Como é que tu dizes sem seres má pessoa? É isto que eu preciso de lançar aqui, percebes? Achas não dá?
2: Podemos primeiro estabelecer este ponto, que é: não dá para dizer isso sem ser má pessoa.
0: Pois, pá, é que é muito difícil, não é?
2: Pronto, mentalizaste uma vez por todas que vais chamar a pessoa e acho que também está tudo bem. É ser má pessoa devíamos uma vez de vez em quando.
0: Desculpa, devíamos ser todos amigos como o João, não? Que é tipo: olha, meu amigo, tu, digo-te já que não vai ser fácil. Não vai.
2: E depois tens de criar aqui uma outra premissa,
0: então,
2: que é: não vai o namorado mais ninguém.
0: Ah, pois.
2: Tens de estabelecer isso como premissa.
0: Porque assim é menos mal, não é?
2: É um amigo ou um amigo?
0: É um amigo.
2: Ou seja, tu não gostas de ser da namorada?
0: Não, desculpa, é uma amiga que tem um namorado.
2: Ok.
0: Pá, que também se tornou vá, nossa amiga.
2: Isto é só nós, é tipo, vai ser de mulheres, vamos divertir nós.
0: Pá, vamos só nós, e o Jorge, pronto, e o Carlos e o Rui. Mas eles é porque também.
2: Não,
0: percebes,
2: mas
0: o que é que eu faço? Percebes,
2: não
0: é? É que é misto, é que é um encontro misto, pá,
2: é de queijo e fiambre. Mas eu acho que devias fazer o seguinte:
0: de ananás na Sands, meu.
2: Eu acho que tinhas que. Tens que dizer. Tens que primeiro, não convidar mais nenhum namorado, pronto, isso é óbvio. Não há mais
0: pronto,
2: nenhum
0: okay.
2: plus one.
0: Parece-me justo.
2: Se não
0: parece-me.
2: Vai esse plus one, não vai nenhum plus one, e aí tens uma desculpa. E a segunda desculpa é: onde é que é o sítio? É para ir onde?
0: É à Rábida.
2: A Rábida.
0: Não, não é para, tipo, não é para fazer bungee jumping nem
2: não,
0: nada.
2: É só tipo.
0: Mas é, sim.
2: É ir até lá.
0: É um restaurante, sim, é um restaurante que há lá.
2: Ah, restaurante aí, então dá.
0: Sim, nós sabemos
2: tipo,
0: muito
2: limite,
0: bem. O único que há lá, não é? Na verdade.
2: Pessoas.
0: Pois, pá.
2: Só dá mesmo, tipo, por isso é que não vai. Até por isso é que não vai nenhum plus one. Tipo, imagina, eu adoro o teu namorado. Só que só há mesmo 8 lugares, mano. Tipo, imagina, só há 8 lugares. Não vai poder ir namorado de mais ninguém.
0: Eu adoro.
2: Tipo,
0: achas que lhe podes ligar tu? Achas que lhe podes ligar tu?
2: Ligou e digo, entrei na odeia.
0: É como tu és assim um. Pá, mas sou engraçada, não é?
2: Achas
0: é uma coisa que tu assiste, até podem achar que é humor. Pois. É que eu sinto que vocês humoristas
2: então
0: têm sempre mais sorte,
2: podes,
0: meu.
2: Podes meter uma desculpa, quanto é que ele mede? Ah, um.
0: Aquele é canito, pá.
2: Que aquilo é. Ah, é?
0: Sem ofensa. Ah, atenção, canito é porque é uma expressão que a minha avó utiliza, atenção.
2: Para
0: não quero mesmo.
2: Né?
0: Sim, é tipo
2: sim,
0: canito.
2: Sou canito.
0: É um short king.
2: Se é um canito, então. Não, é difícil essa desculpa também. Que idade tem?
0: Oh pá, tem a minha. Deve ter para aí 27, pois. 28. Tenho 26.
2: Há um limite de pessoas dessa idade.
0: Até à essa idade,
2: se
0: não
2: eu tivesse
0: é?
2: 36 já dava.
0: Eu por acaso imagino.
2: Depois só conseguimos meter pessoas dos 35 para cima.
0: É que eu acho que o que me irrita é que eu vou ser, pronto, inevitavelmente a má onda, percebes?
2: Porque não, vais ter que. Não tens outra hipótese. Tens mesmo que dizer que não vai nenhum plus one.
0: Ou então ele vai.
2: E tens pronto, que inventar um número de pessoas, ou então tens que o aturar. Pronto, escolhe uma.
0: Pois é. Ou então jogar às escondidas com ele.
2: Não, talho. Ele entra, mete-se um sedativo na bebida dele.
0: E está, não é?
2: Epá, não
0: assim,
2: tenho a certeza que esta seja uma forma.
0: Olha, tu estás a dizer se, lado, se por algum motivo tiveres alguma desculpa um bocadinho, pá, que seja um bocadinho melhor, também podes partilhar, não é? Se bem que eu, olha, devido, o João deu aqui umas desculpas, ai.
2: Opa, para mim são as mais lógicas.
0: E eu adoro o facto também de haver ouvintes que ainda estão a besbilicos com o facto da música T-Rex não ser o dia está nublado. Eu não tava, eu não, olha, o dia está mesmo nublado hoje. Eu
2: o
0: acho
2: dia
0: que,
2: hoje está nublado e
0: é
2: nós
0: disso.
2: Estamos a fugir do Tinoni.

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0: E a continuares ligado e desse lado, já sabes, é só se quiseres.
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0: Olá, boa viagem, uma ótima segunda-feira. Estás a ouvir a tua Tarde Livre?
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0: É verdade, Catarina Silva, João Miguel Costa, e eis que chega aqui ao estúdio alguém muito importante, muito bonita, mais alta do que eu e cheia de humor, Isabel Viana. Como é que estamos?
2: Olá. Por acaso é vocês...
3: Eu sou mais alta que tu.
0: És mais alta do que eu.
3: Estou com uma soca.
0: Ah, pronto, mas és?
3: Quanto és?
0: 1,80.
3: Não. Eu tenho 1,76m.
0: Pronto,
3: é
0: opa,
3: soca.
0: Opa.
2: Ah, tu estás com boa soca.
0: Espera, batota da soca
3: Bata
0: é bem
3: soca,
0: bom.
3: Estou com uma grande soca.
2: Estás a
3: name
2: ou não?
3: Estás mesmo? Sabia que ia estar contigo, então trouxe a
2: que eu sou moral, né?
0: Olha, por acaso.
2: Que eu nem sou canito mesmo.
0: Não, mas há que referir que, por acaso, foi a primeira vez que eu meti um story ao lado do João, onde estou, efetivamente, com a minha altura normal, porque eu baixo-me sempre um bocadinho aqui para estarmos mais tac-a-tac, não é? Pá, recebi imensas mensagens de pessoas a dizer: estás mais alto que o João, uau!
3: Não sei o que é que tens noção. Vai, mas eu também, eu olho para ti, dá logo para ver que és alta e já tinha estado várias vezes.
0: Com o João, não é?
2: É isso.
3: Há uma história gira dessas Electrox com a Maria Bethânia. Tipo, nós temos sempre mulheres mais altas a mania de nos encavalitarmos por fotografias.
0: Exato.
3: E a Maria Bethânia obrigou a Electrox, que tem tipo 1,85m, a ficar, disse: ó, oh, fique do seu tamanho. E ela diz: tipo, eu perdi os problemas de costas por causa da Maria Bethânia. Nunca foi o Pilates, sempre foi a Maria Bethânia.
0: Não, sem dúvida alguma, porque opá, nós tendemos a baixar-nos, percebes? Quando estamos com pessoas de com
2: e é que eu acho que sou
0: normais.
2: Eu acho que sou pequeno e ainda me curvo.
0: Tu curva, não podes.
2: Yeah, pá, não sei explicar.
3: Isso vem de meio do futebol, não é? Metes de joelhos, tipo, para tirar uma fotografia de duas pessoas e metes de joelhos.
2: Com uma bola.
0: Sim, completamente.
2: Porque é que estás com uma bola neste casamento?
0: Exatamente. Olha, tu vais lançar o teu espetáculo solo, 30 por uma linha. Pai, queremos saber, não é? Como é que isto surge, como é que isto acontece? De onde
2: uma,
0: é que vem?
2: Uma das datas já aconteceu, inclusive, não é?
3: Nós, sim, eu fiz o espetáculo em janeiro, fiz duas sessões em janeiro e agora vou
0: retomar dia 2 de outubro. Sim. Posso só aqui então confirmar as datas e tu dizes que está tudo certo?
3: Sim.
0: Então, dia 2 de outubro no Teatro Estado da Bandeira no Porto, ok? Exato. Esta sexta-feira.
3: Sim.
0: Dia 3 de outubro no Sala Jaime Salazar Sampaio em Leiria.
3: Exatamente.
0: E depois temos no dia 7 de outubro no Teatro Vilar em Lisboa.
3: Exatamente.
0: Muito bem, sim,
3: exatamente,
0: senhor. Portanto,
3: exatamente.
0: Muitas datas. Como é que surge então 30 por uma linha?
3: Malta de Leiria, que nos esteja a ouvir, venham. Não é que seja assim a data que eu estou a vender pior, mas venham.
0: Porque há sempre, não é? Vocês sentem que há sempre uma data, não é? Que é sempre a mais mafarrica, ou não?
3: Tá, eu sempre acreditei que Leiria existia, mas tipo, não está.
2: Eles não estão a cumprir, não é?
3: Sim. Portanto, malta de Leiria, no dia 3 de outubro, venham. Como é que isto surgiu? Lá está, tipo, fiz em janeiro e foi fixe, mas quero fazer mais datas. Queria muito fazer no Porto, queria muito fazer em Leiria e queria fazer em Lisboa, numa sala maior.
0: Sim.
3: E onde melhor do que o Vilar é, que é uma sala muito fixe.
2: Mítica, não é?
0: Sem
2: dúvida. Mas eu por acaso tinha o nome, eu suponho que tenha sido porque fizeste 30 anos, certo?
3: Sim,
2: acredito que tenha vindo aí. Não se pergunta, eu assumi. Peço imensa desculpa.
3: Sim.
2: Mas acredito que tenha vindo por aí. Mas há alguma razão para a continuação do nome? Ou seja, 30 por uma linha, alguma.
3: Faço o espetáculo, não querendo fazer muito spoiler, é uma linha cronológica da minha vida toda.
0: Ah, que fixe!
3: Divido o espetáculo em eventos canónicos de algumas idades da minha vida e de momentos assim que eu sinto que talharam e mudaram a minha vida.
2: Boa, sentes boa. Que as pessoas vão ver o teu espetáculo, saem de lá a conhecer-te um bocado?
3: Bastante.
2: Ficam com certeza melhor. Eu por acaso gosto disso, quando vou ver o espetáculo de alguém. Claro que eu gosto de me rir e que haja um conjunto de piadas que me façam rir muito, mas eu também curto sair de lá e olha, pá, esta pessoa está neste momento da vida,
3: ou isto é
2: aquilo que ela é, eu consigo perceber mais ou menos a personalidade da.
3: É um conjunto disso, há vários beats que eu tenho que são sobre temas de certas fases da vida, ou seja, quando iniciei a minha vida sexual, quando comecei a ir a casamentos, quando comecei a ir a despedidas de solteira, quando comecei a pensar, quero ter filhos ou não, ou seja, os beats de stand-up eu basicamente agrupei-os às fases da vida onde eles faziam mais sentido. Quando eu falo mais sobre os meus pais, fica na altura da minha infância, etc, etc.
2: E eu estou também a fazer um pouco de conta que ainda não ouvi
3: metade do meu texto.
2: Metade do solo em testes, porque encontramos-nos muitas vezes em noites de teste.
3: Sim,
2: eu tenho encontrado a Isabel e posso dizer desde já que as pessoas não se vão arrepender. O texto está bom, a Isabel tem uma boa entrega, tem uma ótima persona em palco.
0: Duas coisas.
2: Tenho gostado muito.
0: Eu estou a aprender muito sobre isto também.
3: Sim.
0: A entrega e o texto e os beats.
2: Não, entrega é quando estás a fazer stand-up e chega um senhor de numa moto.
0: Sim, já não me enganas. Uma vez, eu contei uma piada uma vez e o João disse que o que me falhou foi a entrega.
3: Tão querido!
0: Agora estou a treinar boa entrega!
3: Ela é gira, é simpática.
0: É simpática!
3: É tipo, tá tudo muito bom, mas a entrega, opa, podes melhorar. Fez mais para melhorar.
0: Percebes? Enganaste-me, não foi?
2: Não. Não. Passando para o que realmente interessa, para conhecermos um pouco mais a cabeça de Isabel Viana, juntamente com a minha.
0: Daqui a pouco, porque isto é, tu sabes que isto é uma rádio, não é? É
2: seguir esta música. Não, mas eu só ia dizer para as pessoas mandarem já as coisas.
0: Ah, podes mandar, podes dizer então.
2: Sabes como é que eu trabalho? Malta, vamos ter aí um auto-be-week, já sabem qual é a rubrica que eu ajudo os ouvintes. Desta vez terei Isabel Viana a ajudar-me a resolver os vossos problemas, portanto enviem para aqui qualquer tipo de problema, qualquer tipo de situação, qualquer tipo de coisa que gostavam de melhorar na vossa vida.
0: Exato.
2: E nós provavelmente chegaremos ao fim sem vos ajudar, mas muito divertido. Muito
0: divertido. Sem dúvida. Já sabem, problemas, seja um evento onde vocês querem ir, mas não conseguem ir, não sabem dizer que não, seja algum traço de personalidade, seja o que for, 911-911-908, o João hoje não vai ajudar sozinho, ainda bem. Quer dizer,
3: vai-nos ajudar com companhia.
0: Pois, exato.
2: É mais isso.
0: Por isso podes enviar os teus dilemas e daqui a pouco vamos ajudar.

0: Ana, é verdade que está cá, ela vai ter o seu espetáculo solo, 30 por uma linha, e agora vais também aqui tentar ajudar alguns ouvintes, não é? Que nos chegam aqui através do nosso WhatsApp, 911-911-978. O João decidiu trazer o que? O How to Be Weak.
1: É verdade.
0: Certo, João? Uma rubrica onde tentas ajudar pessoas, mas...
1: Normalmente, atenção, já
0: é
1: ajudei
0: assim,
1: mesmo.
0: Ele ajuda,
1: já ajudei mesmo.
0: No sentido de Isabel, em que as pessoas ficam felizes, ou pelo menos não pensam de forma tão negativa em relação ao seu problema.
2: Sim, já conseguem olhar de forma positiva para uma coisa negativa.
0: Sim, sim, eu acho que é um bocadinho isso.
1: Mas eu acho que já ajudei verdadeiramente. Lembras-te daquela vez que eu disse a uma senhora para prender os filhos na cozinha?
0: Pois é, pois foi.
1: Tipo, eu acho que isso ajudei.
2: Sim, eu acho que estás a dar uma solução.
0: E olha, temos aqui por acaso um pedido que nunca nos chegou, vem do nosso David, que diz: olá cidade, quer saber como é que eu perco a minha alma de velho. Sou sempre eu a reclamar de todas as novas coisas, todas as novas trends, e só tenho 30 anos. Ainda bem que vão ser vocês a ajudar, porque é assim.
1: Talvez, se calhar, o primeiro ponto.
2: Tu és mais jovem.
0: Eu sou super jovem.
2: Tens quantos anos?
0: Malta, vá lá, adivinha. Vá, tenho 26. Não é assim tão.
2: 26.
0: Não é assim tão chocante.
2: Não, mas é jovem.
0: Mas estou mais para os 30. E eu estou super feliz com isso, pá. Eu quero ver os 30.
2: É fixe.
0: Não é?
2: É fixe.
0: Tu és as primeiras pessoas que eu conheço com 30 que é tipo, eu estou.
2: Eu vou sempre gostar de qualquer idade que eu tenho.
0: Boa.
2: É a minha.
0: A tua forma de ser.
2: Forma de vida.
0: Boa.
2: Mas é só giro, tu achares que tipo, com 26 vou ser adulta, com 27 vou ser adulta, com 30 vou ser adulta. É tipo, se eu engravidasse agora, era gravida de adolescente.
0: Completamente!
1: Não, era?
0: Eu não estou.
1: Sentes isso?
2: Seria, claro.
0: Juro.
2: Claro.
0: Mas vocês sentem os dois? Têm uma. Vá, aqui a nível de alma. Mais velha ou mais nova do que a vossa idade?
1: Eu é dependendo das coisas. Mas eu por acaso sinto que sou mais velha.
0: És?
1: Sim. Eu não apanho muitos rots. Rots que se diz de TikTok e assim, brain rot. Quando eu sou a malta a dizer brain rot. Tipo, eu não apanho esse. No outro dia a minha namorada disse: pá, isto faz parte do lore. De lore não sei o que é. Lorquia.
0: Lorde Farquhar.
1: Lore? Mas é
0: do Shrek.
1: O que é isso?
2: Não, é. O que é que é? Não sei.
0: Também não
1: faz parte deste mundo, deste universo, deste espectro. Que é mais
2: família
1: isto.
2: De palavras.
1: Sim, só que imagina. O que acontece é. Há uma cena, tu para saberes essas palavras, a família de palavras, o espectro.
2: Está cronicamente online.
1: Não, para saberes, sem utilizar a palavra lore, as outras tens que ler.
2: Ah, pois. Sim,
1: é uma chatice, tens que folhear coisas.
2: Sim.
1: Então é tipo, não, bora dizer brain rot e lore e não sei o quê. O que acontece é, por exemplo, o caso da Carolina, ela consegue juntar esses dois mundos e
0: pois, eu acho impressionante.
1: E isso irrita-me. Ela lê e sabe as palavras que eu sei, mas depois sabe as dela.
2: Super jovem também.
1: Isso é ridículo.
0: Eu acho que sou pior ainda que é. Ou seja, eu sou efetivamente jovem, muito jovem, mas eu identifico muito com a juventude antiga. Portanto, imagina, eu sou muito jovem, mas tipo Nintendo. Tipo YOLO.
1: Então não és velha.
0: Tipo Dab.
2: Tipo Swag.
0: Tipo Swag.
1: Mas então não és. Tu és jovem?
2: Eu sou um mix. Há muitas coisas em que eu sou muito velha.
0: Ok.
2: E há coisas onde eu sou muito infantil.
1: Ok.
0: E como é que...
1: Mas o que é que tu achas? Eu acho que o nosso ouvinte, por exemplo, uma coisa que ele podia fazer era, primeiro, se calhar perceber que não é jovem já.
2: Sim.
1: O segundo,
2: talvez essa fosse... Primeiro é tipo abrir a carta que já chegou a dizer: não és assim tão jovem.
1: Sim, se calhar.
2: Mas já está a chegar à idade do corpo também.
0: Ok, certo.
1: Também.
0: Certo.
1: O segundo era. Talvez relacionar-se com pessoas mais jovens.
2: Que façam coisas de jovens.
0: Não, mas ele diz que não percebe. Ou
1: e
0: seja,
1: atenção a interpretar este relacionar-se com pessoas mais jovens. É importante também
2: sim,
1: aqui.
2: Sim,
0: o disclaimer,
1: não é? Sim, é importante a malta.
0: Jovens legais. Mas o que o interessa aqui é que ele diz, lá está, ele sente-se mal por ele não perceber nada destas novas trends. Vamos meter com pessoas mais jovens. Ele...
2: Eu acho que ele devia ir a uma battle de farmar aura. Tipo, terapia de choque. Terapia de choque, ele lá mesmo tipo a fazer aquelas.
1: As verdadeiras terapias de conversão.
2: Mas é que ele ia para lá fazer debs, ia ficar tudo mesmo tipo, não.
1: Pois é, imagina o gajo numa batalha de aura a fazer o deb.
2: Opa, mas está Tectonic.
0: Olha,
2: numa battle de formar aura
0: imaginei.
2: E ele Tectonic 2010.
0: Eu não gostei do facto de nenhum de vocês. Vocês iam fazer debs e não fizeram, mas façam, vá lá, não me deixem sozinha nessa. Isto não é muito mais fixe.
1: Eu acho que estou a par.
2: Eu sinto que já era meio velha quando isso surgiu. Não é velha, mas tipo, já era boa adulta quando isso surgiu, mas cheguei a fazer.
1: Mas
2: isso foi o quê? 15, 16, não foi?
0: Devo dizer que sim. Foi ali na altura também do Harlem Shake.
1: Eu por acaso já senti.
2: Eu fiz isso tudo. Tudo.
0: Também fizeste Harlem Shake.
2: Tudo.
1: Ah, não, apanhei este.
2: Fiz, gravei e publiquei.
0: Também eu no canal do YouTube Nono D.
2: Loucura.
0: Já não existe.
1: No quê?
2: Foi Instagram.
0: Nono
2: D. Disseste assim, que é porque já não existe.
0: Já não existe.
1: Epá, mas calhar é isso. É tipo, não sei, vai para as tweets da vida, para as streams. Não sei, meu, como é que se mete uma pessoa a ser mais jovem.
0: Não é?
1: Ou então assume só. Tipo, eu por acaso curto boé não ser.
0: Isto também é um bom ponto.
2: Ou então vai para sítios tão velhos que ele se vai sentir jovem.
0: Olha, também gosto deste caminho. Este caminho é bom.
1: Claro.
0: Este caminho é bom.
2: Pode começar
1: não é?
2: A ir para o centro de dia. Pode ir para o centro de dia fazer umas atividades.
1: E de repente o gajo está a ouvir aquela Living young and wild and free. E as cotas estão tipo, uou, grande jovem, mano.
2: Jovem,
0: David,
1: diz só bué da ficha e eles ficam malucos.
2: Tarde livre.
0: David, espero que isto te tenha ajudado. Já sabes, tu que estás aí desse lado, se tiveres algum dilema, algum problema que queiras ver a ser resolvido, envia para o nosso WhatsApp. Vamos tentar resolvê-lo já, daqui a pouco.

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1: Acabaste de ouvir Ed Sheeran com Shape of You, a tocar aqui na tua Tarde Livre.
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1: E também Isabel Viana, há pouco, conseguiste então aqui ajudar o João e também o nosso ouvinte, que tinha aqui um dilema, não é? E vamos a mais um, antes de voltarmos ao teu espetáculo, que ainda queremos saber um bocadinho mais sobre o teu espetáculo, não é? E o que é que vai acontecer também. Agora, vamos aqui ao último dilema, que nos chega da nossa Mariana, que diz: o meu problema é amoroso. Ando a falar com um colega de trabalho. E desculpem aqui.
3: Já está tudo errado.
1: Desculpem. Eu não queria dizer isto, mas atenção, quando eu comecei a ler isto, eu pensei: será que vou passar esta parte à frente ou não? Porque isto já é.
4: Mas mesmo do ponto de vista até legal ou não?
1: Não, sim. Não, legal não.
3: Depende, se for patrão dela ou acima dela, do ponto de vista legal é.
4: Pois, sim. É isto.
1: Não, mas ela diz dele. Que.
4: Mas para que a Catarina, não sei se ela quer revelar alguma coisa, que ela disse: não, isto é ilegal.
3: Tem mal?
4: Que é ilegal?
1: Eu.
4: Bro, não acredito. Conta,
1: eu não vou dizer nada, mas também vou dizer uma coisa. Que é. Atenção, que uma vez fui falar com a Inês Turras, a nossa gestora de recursos humanos, e dizer-lhe: uou, mas que linha é esta que eu nunca tinha visto? Não nos podemos envolver com coisas? E ela: não, e eu.
4: Mas tu nunca trabalhaste?
1: Não, e eu virei-me e disse: pois, deviam não ter escrito antes. Opa, e fui-me embora, porque também, né, o importante é deixar a imaginação, não é um sim nem um não. Não é, mas aqui não percebem.
3: Mas há uma coisa a dizer do teu contrato, é tipo: eu por acaso até um gajo com as graças.
1: Opa, olha, aconteceu, era mais nova. Enfim, o que importa é o que importa é o seguinte: tenho um problema amoroso, ando a falar com um colega de trabalho, tem havido o clima e começámos a trocar mensagens. O problema é que ele responde imenso durante a tarde, mas quando chega à noite demora imenso tempo. Eu tendo, aliás, a mandar mais mensagens do que era suposto. Devo parar? Devo dizer-lhe? A minha questão é se algum de nós lhe vai dizer, porque assim, o horário que ele deixa de responder também é um bocado sus.
3: Sim. Não é? Ela tem que assumir o trabalho dela, que é ser a wife do escritório, não é? Depois tem que ter tempo para a wife em casa, não é?
1: Opa, olha,
4: talvez
1: não devas, queria ser eu a dizer.
4: É isto, talvez devas assim, descobrir isso.
3: Então Mariana, não gosta de levar trabalho para casa. Também está tudo bem.
4: Olha, estás a ver? É daquelas pessoas.
3: Isto não envolve TPC. Tipo, no contrato deles é tipo: isto é TPC.
4: É daquelas pessoas que acredita que.
3: Work-life balance.
4: Trabalho, casa é casa. E ele até separa bem as coisas, que ele, pelo que eu estou a perceber, tem uma mulher em cada sítio.
1: Não, sim. E então, mais. Ele tá... Como é que ele responde durante a tarde? Que horário é este? Mariana, diz-nos onde é que trabalhas para ele ter tempo.
3: Estão em teletrabalho e ele está-lhe a responder, ou estão no mesmo sítio e ele está-lhe a responder?
1: Pois, ela não me disse. Pois, ela não disse.
4: Se estão no mesmo sítio e estão a falar por mensagens, temos aqui um problema geral, não é?
3: Sim.
4: Aqui um problema de abordagem.
3: Não, mas
4: um
3: é
4: problema.
3: Meio segredo, então é.
1: Pois, e é atraente, não é? O
4: sabes
1: discursivo.
4: Que isto aqui é daquelas que. Eu vou dizer isto, eu posso ser condenado por isto, mas eu acho que se isso resultar. Vocês começarem a namorar, vocês vão. Isso não vai perder o interesse, eu acho.
1: Olha,
3: claro.
4: Vocês estão a viver em cima de.
3: Opa, eu já trabalhei com pessoas que namoravam e depois era meio segredo. Pá, e era tudo. Pá.
4: Pois é isso.
3: Primeiro, ela é muito melhor do que ele, que é sempre, não é? Há sempre estas. Ele é que não a assumia, depois uma dinâmica tóxica dentro do trabalho, pá. Poupem-se a isso.
1: Não, e depois.
3: Sim, sempre nós não temos muito tempo e o trabalho ocupa-nos muito tempo, mas. Papem fora do trabalho. Tipo.
4: Pois é isso.
1: E mais, parece sempre um loop ao mesmo tempo, não é? Porque há sempre um deles que diz que, pá, não, é melhor mantermos isto em segredo. Também
3: não,
1: é bom.
3: Não,
1: isto é das piores coisas.
3: Ninguém estraga, bro, já está estragado. Já está estragado, já está podre.
1: Claro.
4: Sabes porquê? Porque eu sinto sempre que se a tua relação precisa um bocado desse mistério para viver, ou se tu sentes que esse mistério está a acrescentar à relação, essa relação não é bacana.
1: Claro,
4: porque tu precisas que a relação resulte sem precisar disso.
1: Claro.
4: A tua relação tem que resultar mesmo que toda a gente no mundo saiba que tu estás a
1: acontecer. Exatamente. Exato.
4: Tipo, é o que é suposto.
1: Não, sem dúvida.
4: Então, portanto, primeiro, por passos, eu acho que devias descobrir, não se tem, se que tem. Quem é a senhora?
3: O que é
4: que a senhora, mulher dele, gosta de fazer?
1: Sim.
4: Descobrir o hobby dela, ir a esse hobby e dizer-lhe que o namorado dela está a falar contigo.
1: Também. Opa, porque é interessante como a própria mensagem já traz a resolução em si,
3: tudo,
1: não é?
3: Logo
1: e
3: no
1: todos
3: início.
1: Nós já tivemos um amigo destes. Que é, mas não sei porque é que ele não me responde. Olha, ele está sempre online, não me diz nada. E ao fim de semana nunca quer estar comigo. E só quer estar comigo às 3 da manhã.
3: Mas viu os meus stories.
1: Não é?
4: Sabe o que está acontecendo na cabeça dela? Isto é uma pessoa, quando uma pessoa está muito fascinada, a cabeça dela está tipo: ai que fofo, tem dois trabalhos. Sai daqui e vai para o outro.
3: Ele não tem tempo para me responder.
4: Sai daqui e vai para o outro, não me consegue responder.
1: Não, completamente. E atenção, não queria dizer nada, mas há aqui muitos ouvintes no nosso WhatsApp a dizer que já lhes aconteceu envolverem-se com pessoas de trabalho e disseram para nunca mais.
3: Eu também acho que não é fixe. E depois acaba e queres continuar com o teu trabalho.
1: Aí,
3: mas
1: Mas a secretária é ao lado, do outro.
3: Sim, sim, sim.
1: Ai, por isso, olha, muito obrigada mesmo. Gostei muito e estou muito ansiosa para também o teu espetáculo 30 por uma linha. Como é que te sentes? Tu dormes nestes dias ou és uma pessoa ansiosa e...
3: Durmo. Acho que tenho muita sorte. Tipo, eu tenho colegas que não comem, no dia não consigo comer.
1: Ok.
3: E as minhas agentes é tipo, queres comer antes ou depois do espetáculo? Tipo, antes e depois. Só chegou se der, é tipo,
1: claro.
3: E empaturro-me toda, tipo, na boa. Fico nervosa, mas é um shitex. Não é um nervosismo incapacitante.
1: Percebo.
3: É um shitex. Eu, por exemplo, em janeiro, eu tive. Estava tão sempre com isso na cabeça, ou seja, não era nervosa e ansiosa, mas estava sempre com isso na cabeça, que depois no dia, quando comecei, tipo, nem estava nervosa quando entrei.
1: Ok, incrível.
3: Os nervos
1: sim.
3: que tive foram antes e sempre, não, apesar de não incapacitantes, era tipo, sempre a pensar naquilo o dia todo.
1: Claro, claro,
3: sempre.
1: Claro. E de repente chega
3: e tipo, bem, eu já estive mais nervosa para atuações completamente indiferentes do que estou aqui, porque estava bué, pá, era uma coisa que eu já queria fazer há muitos anos.
1: Claro.
3: Portanto, é aquela sensação de tipo, foi para isto que tu treinaste no teu quarto em criança,
1: exatamente.
3: My time to shine, e vais e é muito fixe e divirto-me muito.
1: Olha, boa, e eu desejo-te muita sorte também. E para quem ainda não comprou os bilhetes, está.
4: Yeah. Da minha parte, fica aqui um apelo a que comprem bilhetes, porque não se vão arrepender.
1: Sem dúvida alguma.
4: Tenho tido a oportunidade de acompanhar e acho que. A Isabel está com um espetáculo espetacular.
1: Bom, gostei de deixar.
4: E não passa redundância.
1: Não,
4: é mesmo espetáculo espetacular com redundância.
1: Bom, muito obrigada mesmo, Isabel. Por enquanto, Chico de Tina, consul grande no amor. Obrigada a todos os que estiveram desse lado, todos os que enviaram dilemas, nós não respondemos, não se preocupem. O consultório volta sempre.

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1: Boa viagem e uma ótima segunda-feira com a tua Tarde Livre.
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1: E está na altura de irmos às notícias com a nossa Mariana Serrano.
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2: O outono já tinha chegado em estação, chega agora também no estado do tempo. Hoje e amanhã há vários distritos com aviso amarelo por causa da previsão de chuva, por vezes forte e trovoada. A meteorologista Patrícia Gomes confirma que é o adeus ao verão.
3: Ocorrência de precipitação nas próximas 3 semanas e em relação à temperatura não existe um sinal estatístico significativo, o que significa que tudo indica que os valores de temperatura vão rondar o que é habitual para a época do ano. Portanto, em princípio, o verão terminou e o outono já começou e, portanto, vamos manter-nos nesta nova estação do ano por mais tempo.
2: É a chegada do outono. A União Europeia aprovou e adotou um conjunto de regras para melhorar o acesso dos doentes aos medicamentos. O objetivo é evitar falhas no abastecimento e garantir preços acessíveis em toda a União. A legislação ainda tem de passar pelo Parlamento Europeu. Reduzir para metade as mortes na estrada até 2030 é o objetivo da campanha Faça uma Escolha Segura, junto à Organização das Nações Unidas, à Agência de Comunicação GCDCO. Maria Homem de Melo, representante da empresa, revela quem é o primeiro embaixador português da causa.
4: Ruben Dias, que é o primeiro embaixador português a juntar-se a um grupo incrível de personalidades internacionais, como o Charles Leclerc ou o Didier Drogba. A seleção do Ruben Dias é um dos futebolistas portugueses com maior projeção internacional e é visto como uma figura de liderança, rigor e disciplina dentro e fora do campo. A sua voz tem a capacidade de atravessar gerações e fazer com que a mensagem de responsabilidade, prevenção no trânsito chegue de forma mais forte e autêntica a todos os portugueses.
2: Campanha lançada esta segunda-feira.
1: Obrigada, Mariana Serrano. Voltamos a encontrar amanhã.
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1: E tu, a continuar desse lado, daqui a pouco chega Missy Miles com Ona Lá. Por enquanto tens Chiquitatina com música nova, chama-se Pega ou Larga. Vou ficar aqui na tua Cidade FM. Vais ter ainda Ray, T-Rex e muito, muito mais. Eu sou Catarina Silva, comigo, João Miguel.

0: Neste momento, 19 e 19. Pede um desejo, se fores como eu, e acreditares nessas coisas.
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0: Por acaso, eu gostava de saber como é que funciona, não é? Ou seja, para quem não acredita, não é? Se está para pedir, se está a valer ou não. Percebes? Por exemplo, o meu namorado acredita zero nestas coisas. Do 19 e 19, do 21 e 21, 22 e 22. Eu acredito. Será que se eu pedir para ele, realiza-se? Ou lá onde eles se reúnem ficam? Na. Que este
2: estás
0: aqui,
2: a pedir para esse bacana, ele não acredita.
0: Este não veste a camisola das dos energias. Mercúrios. É que eu visto. Percebes? Ele não. Ele tira a camisola das energias. Percebes? Ele é tipo, 19 e 19, e se eu esperar pelas 19 e 19? E eu, não, já te disse que isso não pode ser. Tu não podes esperar pela hora. Ok, se bem que eu já fiz isso uma ou duas vezes. Mas é pela minha ansiedade.
2: Mas e será que perdão?
0: Opa, não sei.
2: Será que é tipo,
0: sabes, às vezes
2: não
0: é tipo,
2: pode esperar, está bem, mas ela é ansiosa.
0: É, que é tipo, 19. Olha, por acaso, amanhã vou trazer um teste para sabermos se tu és ou não uma pessoa ansiosa. É um teste super curto.
2: Ah, mas quiseres, faz o seguinte, perguntas-me, eu digo-te não.
0: Não, João.
2: Se calhar é mais fácil não, assim.
0: Não podes...
2: Quando for essas dúvidas, não. Podes só perguntar, João, tu és uma pessoa ansiosa, e eu vou dizer não.
0: Não podes ser tu a dizer. Eu tenho de descobrir. É um teste super... Olha, vai-te irritar do quão fácil é. E não tens nem que dançar, João. Não tens que dizer nada, não tens que cantar, não tens que pôr nenhuma peruca, não tens que aumentar o nariz, não tens que ouvir nenhuma barbaridade minha.
2: Mas então não és tu que vais fazer.
0: Juro que é.
2: Não, tu vais fazer alguma coisa que alguém fez, não é?
0: Sim, vi na net.
2: Ah,
0: mas resulta bem.
2: Porque se fosse criado por ti, o teste.
0: Acho que implicava
2: sim,
0: pelo menos
2: senhor.
0: Um nível 5 do grau.
2: Com a certeza, maquilhagem com guache.
0: No mínimo, no mínimo.

0: Chama-se Happy Year, boa viagem e uma ótima segunda-feira.
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0: Pois é, João, eu não sei se tu sabes ou não, quanto é que temos em jogo esta semana no Senhor Show Me The Money. Tu sabes quanto é que temos? Vá, opa, tenta lá ajustar, vá.
2: Diz-me tu, eu acho que estamos a falar em 30 mil euros.
0: Estamos a falar em 30 mil euros, sim senhor,
2: eu sou realmente, sou diferente.
0: E sabes porquê que são 30 mil só, não é? Porque na semana passada, aí tal, prémio garantido, havia 40 mil... Alguém os levou logo, pois é. Mas esta semana não é prémio garantido, malta.
2: Esta semana tem
0: não
2: mesmo
0: é
2: que acontecer.
0: Esta semana,
2: esta
0: ou seja,
2: semana as pessoas têm que...
0: É assim, se a Vera Fernandes, não é? Entre as duas e as três, ligar ao número extraído na sexta-feira e a pessoa atender com olá, esquece, 30 mil euros
2: fora.
0: Já foram. Já não, vamos, não voltamos a ligar,
2: tô
0: só para a outra.
2: Fora. Show me the money.
0: Boa.
2: 30 fagaios.
0: 30 mil
2: fagaiotes, meu filho.
0: Antes disto, há um pequeno passito que tens que fazer, não é?
2: E qual é que é?
0: Opa, é aquele de enviar aquele SMS com a palavra vencer para o 689000. Desculpem.
2: Espera aí.
0: Não é? É que atenção, que este erro pode lixar
2: aí,
0: vidas.
2: Eu costumo dizer, eu dizer um número, já não sei. 68900. Yeah, 68900.
0: Por que pus mais 10 zeros?
2: Yeah. Mas por acaso, 68900 não soa tanto a número de passatempo como 68900.
0: Mesmo.
2: Não é? Liga para o 68900.
0: Os nossos irmãos mais velhos dizem isso. Lira comercial, M80. É? Nós somos canitos.
2: Nós éramos canitos.
0: 68900, porque ainda não cheguei ao 10.
2: Exatamente, dizemos todos.
0: Por isso já sabes, enviares este SMS, ficas automaticamente inscrito e depois, meu amigo, é só esperares. E nós já esperamos e já esperamos pela sexta-feira, por isso é assim também.
2: Não já temos que esperar e
0: não,
2: temos.
0: Exato, não estão a pedir nada do outro mundo. Já sabes.

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0: cedo ou a tocar aqui na tua tarde livre. Esperamos que estejas muito, muito bem aí desse lado.
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0: E nós hoje já falámos aqui de muitas coisas. É verdade, sim, senhores. Mas não falámos aqui do nosso amigo Rayo. E depois ele pode ficar um bocado sentido, não é? Porque no fim de semana não estivemos cá. Hoje ainda não falámos do Rayo. Claro que ele depois começa a achar que ninguém gosta dele.
2: Não, mas nós somos muito fãs. Nós somos muito fãs.
0: Nós somos super fãs do Rayo. Não somos... da app.
2: Nós somos mesmo fãs do Rayo.
0: Exato.
2: Enquanto pessoa e enquanto app. Nós somos fã dele enquanto pessoa e enquanto app.
0: Às vezes eu tenho que me lembrar a mim mesma que o Rayo é uma app.
2: Yeah,
0: porque
2: é
0: eu estou sempre tipo, bem, eu e o Rayo.
2: Bro,
0: é tocar tudo lá.
2: Tipo,
0: esquece,
2: um dia deixa eu almoçar com o Rayo.
0: Ele tem tudo, conta-me tudo sobre o comercial, conta-me tudo sobre a M80, se muda FM, até sobre nós.
2: Yeah. Que achei... Isso é que fico mais triste que ele anda a contar aí o que é que eu ando a dizer.
0: Está lá tudo.
2: Eu ponho-me a dizer. E a pensar que fica entre nós.
0: Sim.
2: E depois vai o gajo e papapau e chiba tudo à malta.
0: Já viste que o Rayo sou eu, no fundo? Ou seja, o Rayo é aquele amigo que grava tudo.
2: Yeah.
0: E depois dá para ver-se outra vez.
2: Sim,
0: como
2: sim.
0: Eu, no fundo, sim. Eu gravo tudo. Mas atenção, porque coisas que não podem ir, eu também vou para a pastinha do nunca publicar. Para sempre
2: pois
0: guardar.
2: É, mas o Rayo não tem essa.
0: O Rayo não tem essa.
2: O Rayo não tem essa, vai para lá tudo. Portanto, já sabes, portanto, instala, é gratuito.
0: Exatamente, se tu alguma vez achaste, mas eu tenho a certeza que o João já disse isto. É melhor ir
2: é melhor
0: ao Rayo.
2: Verificar.
0: Exato.

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0: Os vizinhos com o pôr do sol a tocar aqui na tua tarde livre e está feito mais um programa.
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0: Comigo, Catarina Silva, João Miguel Costa, mas não te preocupes, este foi apenas o primeiro da semana. Por isso, amanhã estamos cá outra vez.
2: Amanhã estamos cá.
0: Tem que ser,
2: terça-feira, mais um dia.
0: Ora.
2: Muito giro começar a semana aqui convosco. Obrigado a toda a gente que participou hoje.
0: Foi bonito. Obrigado a todos os que enviaram dilemas, histórias com vizinhos. E a nossa Isabel também, Viana, que eu gostei mesmo muito de ter aqui. E somos da mesma altura. Ué, fixe.
2: E compra bilhetes para o 30 por uma linha da Isabel.
0: Sem dúvida.
2: Viana.
0: E podem passar pelo nosso Instagram, cvvenders.fm, para verem lá, olha, umas fotos muito bonitas que
2: sim,
0: o nosso fotógrafo nos tirou. Mas ele é rato, já viste? Eu não ouvi a tirar aquelas fotos.
2: Não, o gajo tira aquilo sem o gajo perceber.
0: Porque eu fico sempre naquela do...
2: É mesmo despercebido a sério.
0: Juro, eu uma vez ele disse assim: vou tirar-te fotos, pronto, assim, meio desprevenida. E eu assim, podemos fingir a seguir o desprevenido? É que eu sou muito melhor a fingir o desprevenido do que quando estou desprevenida.
2: Pois,
0: porque quando me estou a rir, eu estou... não estou bem. Digo, nunca... Há pessoas que ficam bonitas a rir. Não é o meu caso.
2: Fingir que rires.
0: Gosto de fingir do...
2: Então olha, se não te importares, Catarina, eu agora vou fingir que vou embora.
0: Mentira, tu vais mesmo. Pois é, nós vamos embora, é verdade.
2: Que menina cavaqueira, que homem engraçado.
0: Não se sabe, mas eu sou aquela pessoa, tipo, os amigos estão todos assim, e agora que que chata. Ui, agora encontrou esta, agora vai ficar a falar, a conversar.
2: Eu
0: não,
2: vou,
0: não.
2: Eu, se continuares com isso, vou sair à francesa.
0: Não, vamos-nos embora agora. Agora, olha, juro, vamos só a música.
2: Jivá, sair da

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0: televisão. 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

0: tem visão. E acaba aceitando o homem que tem televisão. Acaba assistindo a visão na televisão. Isso, né?
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